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1: Olá, 94, boa noite! Educador. Certinho, estamos aqui ativadaço na sua noite de sexta-feira, dia 21 de agosto, ZYD832, canal 272, Educador FM, Batatais, interior de São Paulo. Estamos também no site aplicativo para você. ZYD 832, canal 272. Vem que é

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0: Sextou aí, sextou de cá, sextou lá, 9:30 em ponto, Billy SP na sua noitinha de sexta-feira, o Panda por aqui também, Bruno Barreto e o Latino, Marcos Ibelucci, Wesley Safadão, Rei Vaqueiro, Camisa 10, João Neto, Frederico, a Pete pra recordar lá 2009 também, a Baianinha, Priscila Leon, Pete e Danceteria com ela, a rainha do pop, quem? Sim, sim! Madonna, boa noite a você que tá nos acompanhando, curtindo a noite musical da Edu, você zapeando, mandando seu alôzaço. O INSS abriu aí, ó, 3.700 vagas extras neste fim de semana. O Instituto Nacional do Seguro Social abriu pouco mais de 3.700 vagas para avaliações sociais neste fim de semana, dias 22 e 23 de agosto. O atendimento será realizado nas agências também em 12 estados e no DF. A ação procura acelerar a análise de requerimentos de benefícios assistenciais. A avaliação social integra também o processo de concessão do benefício de prestação continuada BPC e considera as condições sociais, econômicas e familiares do solicitante, além das barreiras enfrentadas no cotidiano. Apesar da abertura excepcional nas agências, não haverá atendimento por ordem de chegada, viu? Os interessados também precisam marcar previamente a avaliação pelo site ou aplicativo Meu INSS ou por meio da central telefônica 135. As vagas estão distribuídas pelas regiões Sudeste, Centro-Oeste, Norte e Nordeste e não foram anunciadas atendimento para o estado de São Paulo nem para a região Sul neste mutirão. Daqui a pouquinho eu tô voltando com você e na parte final da última meia hora da sua noite, sexta-feira.
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0: você fechando a sua noitinha da cantora de hoje, que volta amanhã às 20 horas depois do Botecão. Botecão também tem 2 horas no ar, né? Não tem voz. O Boteco chega contigo das 18 às 20 e depois tem a noite do cantora. Ah, fica bem legal. Aquela junção top do seu sabadão, fim de semana, fica incrível. Alguns vão usar blusa hoje ou não? Não fui lá fora pra ver como tá, mas tá aí, hein? 18, 19 graus, céu limpo. Vamos cair um pouquinho a temperatura nessa madruga. Obrigadão pelo carinho, pela audiência. Amanhã a gente volta a falar depois desse sim às 18 no seu boteco por aqui. Fui nessa, fiquem com Deus. Ótima madruga. Um bom friozinho pra escapar do calorão, pra dar um ar da graça do inverno. E amanhã tô junto a você.
1: Tchau!

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2: Raíssa, rodada.
3: Mari Fernandes.
2: 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Vamos lá.

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0: 4:17.
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1: 4:21.
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5: 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Chegando ao seu trabalho, ore e peça a luz divina. Cumprimente os seus colegas. Isto se chama amizade. Deseje a cada um o melhor. 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Faça a programação do seu dia. 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Agora, com tudo planejado, comece a trabalhar. Isso se chama ação. Acredite que tudo irá dar certo. Isso se chama fé. Faça tudo com alegria. Isso se chama entusiasmo. Dê o melhor de si. Isso se chama perfeição. Ajude aquele colega que tem dificuldades. Isso se chama doação. Compreenda alguém que sai de sintonia. Isso se chama tolerância. Receba as bênçãos com gratidão. Isso se chama humildade. Reconheça que Deus está no seu coração. Isso se chama amor. E neste novo dia, você será muito feliz. Bom dia, Educadora.
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0: mesmo. É só na semana que vem e ainda tá longe.
1: Bom dia.
0: O Dudu aqui. Cadê Tetê? Cadê Gatona? Eu não sei você. Eu já notei que hoje tá mais fresquinho do que ontem, bebê. Pois é, penso eu que a galera do tempo e a galera que entende, né? Os entendedores estão acertando. Eu tava dando um confere agora aqui, dando uma olhadinha. Diz que a partir de hoje, realmente, o bicho começa a pegar pra nós aqui. São Paulo, estado de São Paulo, interior, enfim. Já a gente comenta um pouquinho mais. Amanhã, né? Tu vai estar bem fresquinho, como o vovó dizia lá, numa época de outrora. Na dúvida, bora cantar? Simples assim. Podemos começar então? Então vamos lá, bebê. Educadora. Olá, seja muito bem-vindo, bem-vinda você também. Esta é a ZYD832, o canal é o 272. Educador FM, Batatá, em São Paulo. São 24 horas no ar, direto tocando a melhor música para a melhor ouvinte do Brasil. E até 9 horas com a patota toda tem Rodolfo Mosquiar na área e contando demais, claro, com a sua participação, que é fundamental, meu bom. Simbora com as velhinhas.
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1: Bom dia, tio Rodolfo.
0: Olá, bom dia. No ar a programação A Caminho do Sol deste sabadão. Dois patinhos na lagoa lá. 22 de agosto de 2026.
4: Bom dia.
0: Pra você que levanta, se ajeita, se prepara todo ou toda para trabalho. Muita gente não hoje, né? Mas enfim, ó, a gente continua por aqui. Firmes, fortes, belíssimos, cheirosos e penteadinhos.
1: Você tá mentindo.
0: Não tô.
1: Você tá mentindo,
0: não tô, não. Ó, a gente continua aqui contando muito claro com a sua participação e vai mandando também um horóscopo, seu signo. A gente quer saber o que os astros têm a dizer a seu respeito, porque todo mundo, ó.
5: Todo mundo espera alguma coisa
0: aí.
5: De um sábado à noite.
0: E uma coisa boa, né não? Claro que sim, bebê. Alô, região, vamos levantando.
6: Brasil.
0: 5 horas em ponto no céu da pátria nesse instante, lá na capital federal, onde tem a Praça dos Três Poderes.

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Caçula Marinheiro, às 5 horas e 12 minutos, é o Cantinho do Céu. Tivemos com Barrerito, Onde Estão os Meus Passos. Um Violeiro Toca, Almir Sater, e começamos muito bem, obrigado. Com as melhores canções para que você comece bem seu sábado também. Afinal de contas, todo mundo espera alguma coisa boa de um sábado à noite, ou não? 999-86-1023. Hoje é o dia também em que as pessoas fazem limpeza na residência. Pauleira a semana toda, bebê, não dá tempo de fazer nada, né? É um paninho, uma vassourada aqui, outra acolá. No sábado é que a galera vai tentar dar uma ajeitada melhor, não é não? 999-86-1023, com isso você vai mandando aqui pra nós o seu signo, a gente tá organizando a coisa toda. Minha amiga Janete, lá de Ribeirão Preto, ela mandou uma foto agorinha há pouco, ela já vai começar na casa agora, porque ela tem que sair para trabalho também hoje, olha isso. Aí sim, minha querida. E o melhor, ela é de peixes. Não, palmas para peixes. Aê! Pequenas palmas, porque nós, os melhores, somos tímidos. Então é assim que funciona, né, Janete?

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2: Já de volta na melhor, eu vou preparar o meu café também, que rapaz do céu. Pra dar um sacode no sabadão, nada melhor que um cafezinho e sacudido, hein? Um café meio forte até. 13 graus no alto da Vila Cruzeiro, hoje tá um pouquinho mais fresquinho que ontem.
3: Bom dia!
2: Pra você da região,

0: Franco Moura aí na melhora, às 5 horas e 26 minutos, tá aí o Caboclo Nato. Ouvimos ainda Cadeira de Balanço, Craveiro com Craveiro, de 1987. Eu Também Sou Sentimental, César e Paulinho, e a Pedra 90, de Carlos César e o Cristiano. Levantando agora, meu bom.
1: Bom dia.
0: Vai para trabalho ou não? Chama no zap aí, 999-86-1023. Fique à vontade, comunique-se. Dê o seu bom dia. Minha amiga Luzia, forte abraço, querida. Obrigado pelo carinho. Ela é de Aquário, né? Já enviou. Tá saindo pro Barretão. Eita, lelei, ô Luzia. Bom divertimento pra todos aí. Obrigado pelo carinho. Andei recebendo alguns vídeos também. Diz que o pau tá moendo lá, né? Nu. Onde envolve muita gente, dá nisso mesmo. Você tá de brincadeira comigo. Valeu, querida. Forte abraço a todos aí. Bom trabalho também. Bom divertimento. Bom fim de semana pra todo mundo.
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0: Aquela saudade de Tião Carreiro. Lembra dessa aqui, não?
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0: Meu amigo Toninho, forte abraço, obrigado pelo carinho. Tá bem intencionado nesse fim de semana, hein, Toninho? Valeu, querido, tá aí, ó, sua indicação. E uma história arrepiante, né? É o Milagre da Santa nas vozes de Felipe Falcão. Tivemos Durval e o Davi Mistério, de 89. E a saudade de Tião Carreiro, Dom Bar e o Delay.
1: Bom dia!
0: Pra você que tá levantando neste sabadão, 22 de agosto de 2026, bom dia!
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0: Inverno brasileiro, temperatura caindo por aqui, bebê.
5: Bom dia, minha família que me ama.
0: Olá, minha família que diz tanto também que me adora. Se você se prepara para trabalho, já dá uma organizada também no agasalho, que não custa nada, hein? 11 graus aqui no alto da Vila Cruzeiro. Eita, lelê. Vovó já dizia numa época de outrora que tava fresquinho hoje. Né, meu neto querido lindo? 999-86-1023. Nossa amiga Dulce, lá de Patrocínio Paulista, já enviou também. Alô, Dulce. Ela também é de Aquário. Valeu, minha querida. Obrigado pelo carinho. Bom trabalho pra todos em Patrocínio Paulista. E a indicação, que ela adora essa canção aí, ó. De Guatupé e o Guaratuba. É outra história também. Pra parar e pensar, hein, bebê? Soldadinho de Deus.
1: Bom dia.

0: João Mineiro, Marciano, na melhor do Brasil, papel diamante. Olha lá o Reginaldo, vulgo Vanderlei, falou: uai, eu ia pedir essa moda aí do Janeiro.
1: Você tá mentindo.
0: Eu também acho.
1: Você tá mentindo, que eu sei.
0: Eu também acho, não vem não, violão. Eita, lelê, hein? 9:06, ouvimos Enderídio e o Irineu por causa de você. E Soldadinho de Deus, Guatupé com Guaratuba, pra você que está levantando agora, se ajeitando, se preparando para trabalho ou não, né? Sabadão, sabadô, bebê. Bora aproveitar o fim de semana, porque o próximo é só na semana que vem. E ainda faltam 7 dias.
2: Ai, para!
0: Não é? Agora tem a Avenida Boiadeira nas vozes de Joaquim e Manuel. Bora que vamos!

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3: Um bom dia para você que não sabe se vai ou se fica. Lembra daquela canção? Não sei se vou ou se fico. Hare Hare Krishna. 999-86-1023 é nosso zapinho para você que está levantando agora, você que se prepara para trabalho ou não. Na dúvida, cante. Deixa eu te lembrar que hoje é o dia D, tá? Hoje é o dia D da multivacinação em todo o país. Pois é, a ação é uma oportunidade para crianças e adolescentes menores aí de 15 anos colocarem em dia as vacinas previstas no calendário. A orientação, claro, é levar aí a caderneta de vacinação. A partir dela, profissionais de saúde vão conseguir aí identificar, né, quais doses já foram tomadas ou não, e indicar aí as que estão pendentes também. Não esqueça, leve seu menino, sua menina menor de 15 anos para dar um confere, para dar uma atualizada. Dia D da campanha nacional de multivacinação acontecendo hoje, neste sabadão, em todo o país. É isso, Chuchu.
4: Bom dia, minha família que me ama.
3: Olá, minha família que diz tanto também que me adora. Cadê a galera toda? Dudu, Tetê, a Tetê ali no cantinho, a Gatona aqui.
5: Bom dia.
3: E o Dudu Acula. Podemos, bebê? Estou por tua conta e risco, agora é com você. Claro que sim, vamos lá. Educadora. Vamos levantando. Muito, muito bem, como sempre, se liga aí. 999-86-1023 é nosso zapinho para você que está levantando agora, você que se prepara todo ou toda para trabalho. Mande mensagens, fique à vontade e ó, já vai enviando também o seu signo, tá? A gente quer saber o que os astros têm a dizer a seu respeito neste sabadão.
6: Ô Adriano, tá me ouvindo?
3: Afinal de contas,
7: todo mundo espera alguma coisa
3: aí
7: de um sábado à noite.
3: E uma coisa boa. Olá, seja muito bem-vindo, bem-vinda você também. Este é ZYD832, o canal é o 272. Educador FM, Batatais, São Paulo. São 24 horas no ar, direto tocando a melhor música para o a melhor ouvinte do Brasil. Você sabe que até 9 horas tem Rodolfo Moschiari e a Patota toda, e contando muito claro com você, né? Que é fundamental. É fundamental, meu caro Watson.
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3: Programação A Caminho do Sol deste sabadão, Dois Patinhos na Lagoa, hoje, 22 de agosto de 2026. Para você que está levantando, se preparando para trabalho ou não.
11: Bom dia.
3: Ô, Dudu, vem cá, bebê. Tem muita gente no sabadão também que vem rasgando aí, ó, noite adentro, madrugada fora, claro, garantindo aí o pãozinho nosso de cada dia. Vai lá.
5: Bom dia.
3: É, sítios, chácaras, fazendas, enfim, galera da zona rural que não deixa a peteca cair jamais.
5: Tem café.
3: E bom, hein? Cafezinho top, bebê.
5: Eu quero, Rodolfinho.
3: 6 horas em ponto lá na capital federal.
6: Brasil.
3: 11 graus aqui no alto da Vila Cruzeiro, tá bem fresquinho por aqui.
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3: Tchão Carreiro mais Pardinho. É o

0: uma coisa aqui, mas não vai nem a pau, Juvenal. Agora foi. Pronto, agora sim. Tivemos Milionário Zé Rico Homens e o Filho da Liberdade Tião Carreiro mais Pardinho. Roda boa, hein? Bom dia. Abrindo hora 6 deste sabadão, 22 de agosto de 2026. Meu amigo, você sabe o momento certo, exato, para você trocar o óleo aí da sua condução? Faz o acompanhamento certinho? E o aditivo, percebe quando a temperatura tá alta ou subindo? Motor aquecendo, essa coisa toda e tal. Cuidado, hein? Fique atento, atenta. São pequenos cuidados, cuidados necessários, eu diria, para boa manutenção aí da sua moto, carro, caminhonete, caminhão, imagina máquina agrícola. Você tá de brincadeira comigo. 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Então vai lá.
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2: Educadora 6:18, bom dia pro meu amigo André, lá em Serrana.
3: Andrezé!
2: Vai para trabalho hoje, bebê?
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0: meu amigo André. Eu não entendi, não. O que, que é isso aí? É pizza? É quibe? Não tá dando pra entender. Rapaz, ele falou que tá almoçando pra ir pro trabalho. 6h20 da manhã, ele tá almoçando para ir para trabalho. E tem metade ali de uma vasilha. Eu não sei se é pizza, se é quibe. Ele deve estar em fase de crescimento, não tá não? 999861023, esse é o nosso zapinho para você que está levantando agora, você que se prepara todo ou toda para trabalho, vai lá, faça como nosso amigo Marquinhos também. Marquinhos hoje não vai para trabalho, está sim se programando, você imagina para quê, né? É o caso do nosso amigo Vanderlei também, ô Vanderlei. Bom dia, hoje tem pescaria não. Hoje tem trabalho então, pelo jeito. Fala, Cássio, bora para... Ah lá, vai trabalhar... O Cássio... Vai trabalhar no sabadão? Não, não é possível. Não. Então vai cair o dilúvio. Vai vir chuva por aí. Nossa, ela quibe de forno, segundo o André. Isso daí dá, não? Essa metadezinha aí da assadeira que você mandou, dá, deve dar, né? Aí manda no peito aquele refrigereco. Nu, me ajuda aí.
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0: estuda aí pra alguma coisa. Jonas, meu amigo Jonas, ó, intervalo rápido. Na volta, temos aí previsão do tempo. Vamos falar do tempo, que tá mudando, hein? O que que tá agora? 11? 11 graus aqui no alto da Vila Cruzeiro, continua 11 graus e vai cair agora um pouquinho, né? Porque a tendência, quando o solzinho tenta despertar, dá aquela caída e depois esquenta de novo. Mas, já já a gente fala, enfim. Meu amigo Jonas, olha a canção que ele tá querendo e vai ouvir daqui a pouquinho.
1: As estrelas,
0: ó,
1: o sol e a lua.
0: É a lua, é testemunha, bebê. Aguenta aí. Logo após um rápido intervalo, agora 6 horas 30 minutos para você.

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3: 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Educadora, 6:31. Bom dia.
4: Chegou a hora da previsão do tempo.
3: É, então bora dizer, bebê. Teremos mudança. Estamos tendo mudança, né? Repara aí pra você ver. Segundo o Clima Tempo, teremos para este sabadão sol o dia todo sem nuvens no céu. Noite de tempo aberto ainda, também sem nuvens, porém não chove, tá? Eles estão dizendo aqui. A mínima 12, a máxima 28 graus. Aí, eu dou um complemento dizendo o seguinte, presta atenção, ó. O fim de semana começa com queda nas temperaturas em boa parte do sudeste, já tá dando pra sentir, né? Hoje já tá bem mais fresquinho que ontem. A mudança é provocada pela entrada aí de uma massa de ar polar que já atua sobre o centro-sul do país e mantém o frio também nos três estados do sul e em Mato Grosso do Sul. Na cidade de São Paulo, o Instituto Nacional de Meteorologia prevê máxima de 20 e mínima de 11 neste sabadão. No domingo, a mínima pode chegar a 10 graus. No restante do estado, o sábado também começa com mais frio, principalmente no centro-leste. Já no domingo, há possibilidade de geada nas áreas serranas de São Paulo e também no sul de Minas Gerais. E você, já sentiu que hoje tá mais fresquinho que ontem, não?
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3: Bora aproveitar o fim de semana porque o próximo é só na semana que vem, bebê.
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3: e vai demorar um pouquinho. Bom dia.
1: Bom dia.
3: Vamos que vamos. 6:33, você sabe o momento exato certo para trocar o óleo da sua condução? Faz aí o acompanhamento correto e o aditivo, bebê, percebe? Quando a temperatura tá aumentando, motor aquecendo acima do normal, cuidado, fique atento, atenta. São pequenos cuidados, cuidados necessários para boa manutenção aí da sua moto, seu carro, sua caminhonete, enfim, caminhão, máquina agrícola também, por que não? 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
0: E você vai cuidar muito bem, você sabe do que agora? Seu bolso, bebê. Sabe por quê, né? 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

se você tiver um pouquinho mais de 18 aninhos, você consegue ver eles na estrada, né? Lembra da abertura, não? Para-pa-pa, eu lembro, olha que bacana. 999-86-1023 é nosso zapinho para você que está levantando agora, né? Se preparando para trabalho ou não, vai chamando aí. Rodolfinho, é a Lúcia, bom dia. Manda um beijo para os loucos da madrugada, aí sim, minha querida. Beijo dado para essa galera que não deixa a peteca cair jamais. Isso é muito bom. Meu amigo Jonas, é dele a indicação. Então vamos lá, aqui com a Fátima Leão. Ó, são 6:37 para você que precisa das horas agora, de manhãzinha em pleno sabadão. Para você que não, continua a mesma coisa também, 6:37. A lua é testemunha. Canta aí, Jonas.

mensagem. Meu amigo Zé Carlos, bom dia pra você, um forte abraço, obrigado pelo carinho, levantando pra dar um jeito na residência, tá vendo só? Nós homens, acontece isso aí com a gente, é, as mulheres ficam até um pouco mais tarde na cama e coloca nós, pobres homens, para fazer aí alguns serviços domésticos. Né não, Zé? E ó, vai falar que não. Vai tomar um pé do ouvido, uma piaba que não vai querer duas, bebê, me ajuda aí. Ô Zé, valeu meu amigo, forte abraço. Um abraço em todos aí, obrigado pelo carinho. Bom trabalho na residência, e a sua canção agora, ele vai fazer tudo cantarolando com Nalva Guiar. E o dia de formatura, 19 para as 7.

0: Companhia do Sol, meu amigo Célio, bom dia, um forte abraço. Cadê a chuva, Rodolfo, então, rapaz? Passou da hora já de cair pra nós, né? Me ajuda aí, bebê. Uma poeira, uma terra. E agora queimada também. Ontem cheio de queimada lá em casa. Falei, nó, aí lascou. Mas enfim, meu bom. Penso que nós vamos ter que fazer a dança da chuva e não vai demorar não. Com muita fé, muito afinco. Ai, que legal. 99986-1023, fique à vontade para você que está levantando, se preparando para trabalho ou não, mande seu bom dia e envie aqui para nós também o seu signo, tá? A gente quer saber o que os astros têm a dizer a seu respeito aqui, ó. Minha amiga Nádia, levantando para trabalho em pleno sabadão, bom dia para todos aí, Rodolfinho, quero bom dia de Dudu.
1: Bom dia.
0: E coloca aí que eu sou de Sagitário, os melhores são de Sagitário, só que não, hein, Nádia? Não vem não, bebê. Os melhores de Sagitário, olha lá, os melhores são de Peixes. Mato Grosso e Matias, e ao vivo, olha lá, 15 minutos para as 7. Vida de pescador, me ajuda aí, é fácil não? Ou é meio difícil, meio complicado, se liga aí.

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0: de dar hoje um banho na minhoca. Que é isso?
1: Ai, para!
0: Ai, sabadão, bebê! Bora levantar e aproveitar! Bora aproveitar o fim de semana, porque o próximo é só na semana que vem. Quem avisa, amigo, é, hein? Eita, Lelê! 999-86-1023, fica à vontade, meu amigo Arnaldo. Pode isso, Arnaldo? Pode, né? Eu acho que não. Mas enfim, vamos ouvir aí a história também. É água no leite? Pode não? Indicação do nosso amigo Arnaldo. Bom dia, Teodoro Sampaio.
2: Um

0: Você ouviu, né?
1: Você tá mentindo,
0: então, é a história aí, ó. É a água no leite, Teodoro mais Sampaio, na melhor do Brasil. Faltando para as 7, apenas 7. Pra você que levanta, se prepara, se ajeita todo ou toda para trabalho. Miguel falou que hoje não é dia de trabalhar, é dia de pescar, ó. Eita, pescar ou banhar a minhoca, bebê? Hã? E agora? Pescar ou banhar minhoca? É pra lá. Diga assim, ó. Melhor não comentar. 99986-1023. Até nossa amiga Edna também sentiu que hoje tá um pouquinho mais fresquinho que ontem. Pois é, e ela teve que colocar o paletó. Eu senti também, eu notei quando eu cheguei aqui na emissora. Quando eu desci da condução, falei: meu Deus, não era um dia bom para sair de shortinho e camiseta cavada.

0: Quebrei a cara. Minha amiga Beth, obrigado, querido. Bom dia pra todos aí também. Ela é de Sagitário. Tá anotado. E você, levantando agora? Tá querendo saber o que os astros têm a dizer a seu respeito? Afinal de contas,
1: todo mundo espera alguma coisa de um sábado à noite.
0: E uma coisa boa, né? Diga-se de passagem. Vai mandando aqui pra nós, a gente tá organizando a coisa toda. Pra fechar, Ronaldo Viola João Carvalho, o ano era 1998. A última de hoje com Cooper Lube e também, claro, com a Companhia do Sol pra você. Cadê meu amigo Milton lá de... Newton, né, lá de Jardinópolis? Ele que tava aprendendo a viola. Ô, Newton, presta atenção nisso aqui pra você que gosta, ó.

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4: Educadora, 7 horas em ponto. Eu quero o bom dia das garotas que dizem amar-me.
5: Bom dia.
4: Oi, que delícia.
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4: Nós também, bebê. E eu tenho recebido desde ontem aquele colega de trabalho que ele está no estúdio da rádio fazendo seus comentários e tudo mais. A cadeira quebra. Ele continua de boinha. Não sei se você viu esse vídeo aí. Tá rodando pra tudo quanto é canto. Pra você ver, né? Como é que a gente trabalha, bebê. Isso aí acontece. Claro que numa rádio formal, eu faria o mesmo. Você tá me entendendo? Como já aconteceu do monitor apagar na minha cara e eu continuar falando o que eu tava dizendo, me virando ali nos 30 e tendo que, sei lá, velho, né? Dar um jeito na coisa toda. Agora essa da cadeira, foi o que eu falei. Se a rádio é aquela rádio formal, aquela coisa toda, é bom dia pra você que está levantando agora, você não pode deixar a peteca cair. Se acontece comigo, chuchu, eu ia descascar o abacaxi no ar, velho. Sem choro e nem vela.
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4: Só tem mais uma, né?
6: Exatamente.
4: Ah, que bom, aguenta aí.
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4: Na dúvida, cante. Cante sempre, bebê. E encante também, claro. Não é, chuchu? Pega bem. Muito bem. Um bom dia. dia pra você que está levantando agora, se ajeitando, se preparando para trabalho ou não.
5: Bom dia.
4: 999-86-1023. Continua o nosso zapinho, fique à vontade pra você ir mandando aqui pra nós também o seu signo. A gente tá organizando tudo e queremos saber o que os astros têm a dizer a seu respeito, porque
11: todo mundo espera alguma coisa de um sábado à noite.
4: E claro que uma coisa boa, né? Então bora aproveitar o fim de semana, bebê, porque o próximo, só semana que vem.
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4: Olá, seja muito bem-vindo, bem-vinda você também. 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São 24 horas no ar, direto tocando a melhor música para o A Melhor Ouvinte do Brasil.
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4: Com a patota toda, tem Rodolfo Mosquiar na área, contando muito claro com você a sua participação.
5: Mega
4: Elementar, meu caro Watson. 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Sem delongas no ar, o bom

0: bom por aí. Quando eu me aposentar. Levantando agora, bebê.
1: Bom dia, minha família que me ama.
0: Olá, minha família que diz tanto também que me adora. Bom dia. Chama no Zapim. Não requer prática nem tampouco habilidade. Nossa amiga Sandra acabou de enviar aqui, ó. Bom dia, querida. Obrigado pelo carinho. E ela é de Virgem também. Está querendo saber o que os astros têm a dizer a respeito neste sabadão tenebroso.
2: Ah, para!
0: Clima tempo em match. Essa galera que entende aí do tempo está dizendo que a coisa vai piorar a partir de hoje, hein, bebê? Hã? Aquela cacharréu. Sabe aquela cacharréu que tava nas bolas de naftalina? Você já tirou ou não? Ó, não adianta pendurar isso aí no varal, botar no sol, achando, acreditando, eu diria, que aquele cheiro insuportável vai sumir. Tem que lavar, bebê, senão não rola não. Bora começar com o Panda 75, bom dia.

0: Cultura FM, como sempre, pegando muito bem.
1: Bom dia!
0: 7:11, bom dia, um ótimo sábado pra você que está levantando agora, se ajeitando para trabalho ou não. Segura aí, vamos animar um fim de semana.

0: que sempre tentou e nunca conseguiu fazer a coreografia do Locomia. Lembra do Locomia? Rodolfinho, você desenterrou essa, hein, bebê? Lembra, não? Aqueles leques. Você tentava fazer aquele troço, tomava cada burdoada na cara e no nariz, bebê. Força de pizza, Locomia. Força de pizza, Locomia. Só fica nisso também, né? Ah, muito legal. Esse é o jeito manhoso de Guilherme e Gustavo. Tivemos ainda Jean Giovanni, Bruno mais Marrone. Bruno e Marrone com Jean Giovanni, enfim. Favo de Mel e Eu Te Seguro. Começamos muito bem. Obrigado. Bom giorno com Panda.
1: Bom dia.
0: Pra você que levanta um não para trabalho. E ó, nem tenta, hein? Nem tenta a tal da coreografia do Locomia, que não vai rolar, bebê. Intervalinho, já tem a primeira edição do Zap Hits da Educadora TBT, hein?
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1: Bom dia!
0: Minha amiga Neuza, não faz isso não, Neuzinha. Neuzinha mandou aqui. Ó. Eu fazia menudo. Logomia, mozzarella, logomia, logomia, sexy pizza. Olha lá, isso daí eu nunca tentei dançar não, não vem não. Eu imitava o menudo e ó, diga-se de passagem, muito bem, me ajuda aí, hein?
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0: Que é isso? Botava aquela polaina, bebê, aquelas roupinhas coladas, tinha uns negócios na cabeça também, umas... Mané? Aqui, munhequeira, eu lembro de munhequeira, tornozeleira, ia lá, tudo coloridinho. Aquele verde aceso, aquele amarelo aceso, tudo exagerado. Anos 80, né? Aquela coisa bem nos anos 80, enfim. 99986-1023, para você que está levantando agora, se ajeitando, se preparando para trabalho ou não, no ar, a primeira edição do Zap Hits. E você sabe que aos sábados é um Zap Hits de outrora, né? Da saudade, TBT.

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3: É o seu hit, a sua favorita, sim. No ar, a primeira edição hoje, trazendo aqui as opções. Primeirinho.

tal quebrado. E agora, José, a segunda, Daniel, quem ama é que faz. Literalmente o poder da decisão em suas mãos. Que comecem os xingamentos, enfim, a galera agora vai xingar.

0: Essa daí é a primeira. O ano era 2001. O que você tava fazendo lá em 2001? Me ajuda aí, bebê. 999-86-1023 pra você ir votando aí, ó. Se liga. Lelê. Ó.
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0: Primeira opção. Olha lá.
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0: O povo já tá me xingando por aqui. Leonardo Cristal Quebrado, primeira opção na primeira edição do Zap Hits da Educadora com Conveniência 14 de março. A segunda, Daniel, quem ama é que faz. É essa aqui, ó.
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0: Bora ouvir um trechinho.
3: Música 2.
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0: E agora?
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0: Agora eu digo a você o seguinte: lascoeta lelê. Literalmente agora o poder está em suas mãos. 999-86-1023, enquanto você vai votando e escolhendo aí sua favorita entre Leonardo e Daniel, a gente vai ouvindo aqui a intermediária hoje com os meninos Edson Hudson e a galera coração. Vota lá, Cristal Quebrado ou quem?

0: Galera, coração, 2005 foi o ano, os meninos Edson e Hudson. Intermediária da primeira edição do Zap Hits da Educadora FM, com a conveniência 14 de março aos sábados. Zap Hits TBT de outrora, do passado, enfim, hoje nós tivemos aqui as opções, ó. A primeirinha, Leonardo Cristal Quebrado. A segunda, Quem Ama É Que Faz, Daniel. E ó, a campeã chegou. Você sabe o que que vovó dizia numa época de outrora? Meu neto querido, lindo, maravilhoso, cheiroso e gostoso.
1: Ai, para!
0: Que pisa!
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0: Maria de Fátima, minha amiga Imbrodowski, bom dia. Tá cantando lá, cantando e encantando, eu diria, junto com o Daniel. Aí sim, hein? Palmas para Maria de Fátima. Ela é do signo de Virgem, está querendo saber coisas boas para hoje, né, minha querida? Quem é que não, né? Afinal de contas, todo mundo espera uma coisa e uma coisa boa, claro, de um sábado à noite. Como não? São 7 horas 28 minutos. Eu vou no intervalinho já já. Ela quer cantar? Ana Castela, o que você vai cantar pra nós, bebê? É que eu não te esqueci. Então tá bom, aguenta aí que eu já volto, chuchu. Chuchuzinho.
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2: Bom dia, Rodô.

0: Bora aplicar injeção nessa molecada aí? Fala isso, a molecada virou uma binga, hein? Nu! Sobe no telhado, velho. Some, desaparece, ó. O dia D da campanha nacional de multivacinação, você sabe que acontece hoje em todo o país, né? A ação é uma oportunidade para crianças e adolescentes menores aí de 15 anos colocarem em dia as vacinas previstas no calendário. Vai lá, então confere, não custa. A orientação, claro, é levar aí a caderneta de vacinação. A partir dela, profissionais de saúde vão conferir quais doses já foram tomadas ou não e indicar as que ainda estão pendentes. Portanto, vai acontecer hoje o dia D da campanha nacional de multivacinação em todo o país. E se o seu filho ou sua filha ficar aí chorando que não quer tomar injeção, injeção não, mãe? Fala pra ele que na nossa época a gente era vacinado com revólver. Lembra do revólver, não? Cada tiro, velho. Fazia uma fila indiana, a molecada ia passando, o profissional lá só ia dando aqueles tiros. Nu! E ó, faz cara de choro naquela época, você vê pra mamãe. Mamãe já dizia, engole o choro.
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0: pra ver o que, que vai fazer hoje. Minha amiga Leonor, um bom dia pra você também. Virgem tem bastante hoje, tá? Leonor está dando um... Ah lá, dando um jeito, passando o pano onde vai passar o padre. Aí sim, ela também é de virgem. Coisas boas pra nós, hein, Rodolfinho? Bom dia pra todo mundo aí. Minha amiga Marineide. Marineide, é isso mesmo? Deixa eu ver. Você sabe que... eu vou precisar de um braço maior. Ou me traz esse troço aqui, pera lá. É, Marineide, ela é de Cajuru. E ela é do signo de leão, gatona. Aquele leãozinho não tão bravo aqui, imita pra ela.
1: Ô, danado.
0: Ô, Marineide, bom dia. Tem uma galera boa que nos ouve em Cajuru também. Obrigado pelo carinho, tá? A gente vai organizar a coisa toda, hein? Porque daqui a pouquinho a gente quer saber, né? O que os astros têm a dizer a nosso respeito. Aí, como prometido, Ana Castela.

Eduardo Costa, imagina eu, 22 minutos para as 8, é que eu não te esqueci. Ana Castela, ouvimos a Ina. Pra você, levantando agora, se preparando para trabalho ou não, meu amigo Sidney tá dizendo o seguinte: bora lá pro Barretão, Rodolfinho. Que é isso, hein, rapaz? Você tá bem intencionado aí. Eu gostei das imagens que você me mandou aqui. Ó, e o pau tá torando e torando na alta lá também, hein? Rapaz, que entrega o gás, não tá brinquedo não, esse Barretão 2026 aí. Eu tava dando uma olhada em alguns vídeos que me mandaram aqui e tudo mais. A galera, eu vou te contar, tá a milhão lá. 999-86-1023. Fique à vontade para você se comunicar, dar o seu bom dia, claro. Enviar aqui para nós também o seu signo, olha lá. Dona Alzira, ela é de Sertãozinho. Se você adivinhar o que ela está fazendo, você vai ganhar uma gelatina, aquela vermelha e branca, cheia de açúcar. Pois é, limpando casa. Minha amiga Dona Alzira, bom dia aí a todos em Sertãozinho. E ela adora a Estrelinha aqui na participação, né? Junto com o de Paulo e Paulino, Chitãozinho mais o Chororó, para embelezar ainda mais a melodia, a canção. Bom dia a todos em Sertãozinho, um ótimo sábado, bom trabalho.

0: Ô Vanderlei, você tá bem de guarda-costa aí, bebê. Olha lá. Valeu, meu bom. Um forte abraço. Obrigado pelo carinho. Nossa amiga Vilma, e o fim de semana, Rodolfinho? Como teremos aí? Vai ter chuva, não vai ter chuva? Então, Vilma, sei lá, hein? Esse povo, de repente, fala que vai e não vai. Ou eles falam, não vai e vai. É sempre muito estranho, né? Mas que já deu uma refrescada boa, isso aí ninguém pode negar, não. Pois é, aqui, ó. Fim de semana começa com queda nas temperaturas em boa parte do sudeste. Ó nós aí, já deu pra notar. A mudança é provocada pela entrada de uma massa de ar polar que atua sobre o centro-sul do país e mantém o frio também nos três estados do sul e em Mato Grosso do Sul. Já em São Paulo, o IMET prevê máxima de 20, né? E a mínima de 11. 11 graus, tá bem fresquinho, bebê. E no domingão a coisa cai um pouquinho mais, podendo chegar aí a mínima 10, 9, mais ou menos por aí. É isso. Eles já vinham falando, né? Que ia entrar lá pelo sul, aquele tal do ciclone extratropical, blá, blá, blá. Ô, meu amigo Renato, lá de São Tomás de Aquino, bom dia. O Antônio, fala ou não fala? Hã? Hoje o Antônio fala. Bom dia!
1: E aí, meu bom? Bom dia!
0: Você tá bom?
1: Diretamente aqui do São Tomás de Aquino.
0: Ó.
1: O Renato, quem vos fala, e o
2: Antônio. Bom dia!
0: Alá!
1: Falou! Meu bom!
0: Ele fala!
1: Ainda tá todo mundo em casa, estão preparando assim, um pãozinho de queijo.
0: Opa!
1: Um cafezinho acabado de passar.
0: Opa!
1: Tá servido, meu bom?
0: Claro!
1: Seria um prazer recebê-lo, tá bom? Ah, outra coisa, nós dois somos de Leão,

0: tá? Põe nós aí no signo.
1: Opa!
0: Tá? Forte abraço, bom trabalho e bom final de semana depois que você for pra casa. Você vai ficar aí, tá? Não, você fica até as 9 aí, né? Tá bom? Forte abraço, viu, meu bom?
1: Valeu, meu amigo Renato Antônio, lá em São Tomás de Aquino. Obrigado pelo carinho. Ah, o Antônio é antenista. Se o seu rádio não estiver funcionando por conta de, sei lá, sua antena não está boa, contrate o Antônio, que o Antônio vai dar um jeito em sua antena. Bebê, você vai ouvir até rádios japonesas, pra você ter uma ideia. Se você não lembra do professor Pardal, dá um Google aí que você vai entender o que eu tô dizendo. Maiara Maraíza, reza de manhã pra gente fechar, faltando 15 pras 8.

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0: gosta ali, né? Muito, gostou muito da canção Reza de Mãe. E ela é de Libra. Já já a gente vai saber o que os astros têm a dizer a seu respeito neste sabadão. Afinal de contas,
1: todo mundo espera alguma coisa de um sábado à noite.
0: Coisinha.

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1: Não esquece ele jamais.
2: Em 1985, o que você estava fazendo? Diga lá. Lembra não? 85? Nossa, 85 não lembro não, hein? Rapaz que entrega o gás. Eu ia ter que fazer uma regressão. Eu não lembro não. Mas já já a gente vai ouvir uma dupla alemã pra animar aí o sabadão. Já já tem essa aqui, ó. Boa! You're my soul. Só por aqui, ó. Que é isso?
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7: 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Bora pra cá.
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2: Muito, muito bem. Eu quero mandar um bom dia especial pra você que ainda se emociona quando lembra que Xuxa descia de sua nave nos programas matinais, bebê.
12: Bom dia!
2: É isso. Podemos não? Por tua conta e risco? Por nossa conta e risco, né? Tá prontinho, tá prontinha? Se não,
12: se prepara
2: porque agora o couro vai comer, bebê.
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2: Doce, doce, doce. A vida não é um doce? Diz que vida é mel. Vamos lá então, os primeiros signos para esse sabadão, para que você comece bem aí o seu fim de semana. Afinal de contas, bora aproveitar aí, bebê. A gente sempre diz aqui, ó, bora aproveitar o fim de semana, porque o próximo só semana que vem e ainda tá longe. Vai demorar 7 dias para que isso aí aconteça. Belê? Fechadinho, afinal de contas?
13: Todo mundo espera alguma coisa de um sábado à noite.
2: Ih, rapaz, e agora então que nós vamos saber? Depois deste pequeno embrólio, estou cá tentando fechar o tanto de coisa que eu abri e não consigo achar o horóscopo. Você acredita num troço desse? Agora foi. Vamos lá, Áries.
14: 21 de março a 20 de abril.
2: Lá em Serra Azul, hoje temos a nossa amiga Lucélia e a Maria José também. Meninas, os astros convidam a tirar o pé de casa, dar asas ao espírito de aventura e saborear coisas diferentes. Sábado, bebê, vai ver que é por conta disso. Hoje, o cenário tá redondinho, redondinho, para você se aperfeiçoar aí e ampliar seus horizontes também. Os astros ainda deixam sua saúde e vitalidade turbinadas, sinal de que não vai faltar energia para fazer o que quer e o que tem vontade. Ai, ai, ai, hein? Cuidado aí! Novos horizontes despontam nos assuntos do coração e o período deve reservar aí boas surpresas também. Já a dois, clima de felicidade com o seu amor e a cor para hoje é o branco. Portanto, sabadô, bebê, então aproveita!
14: De 21 de abril a 20 de maio.
2: Minha amiga Beatriz. Beatriz, sábado. Sábado com vibrações excelentes para suas finanças. E hoje você pode até zerar aí, ó, as preocupações com grana. Que é isso, hein? Tá com tanto assim? Vou te passar meu Pix. Você manda uma bala aqui pra nós, tá doido? O astral tá tranquilo, favorável, e o momento é ideal também para aprofundar aí os laços de afeto com pessoas queridas, tá? Pode esperar novidades, sim, novidades incríveis ainda, e sucesso pleno, se solteira ou solteiro. De quebra, o lance pode virar aí romance rapidamente. E do romance para os doces e aquela chuva de arroz. Belê cozido, hein? Já manda aí. Azul pra hoje, viu, Beatriz? Boa sorte, querida.
14: Gêmeos. 21 de maio a 20 de junho.
2: Hoje temos a Luciana e lá em Franca, nossa amiga Raquel. Limpando casa também, né, Raquel? Radião a milhão, hein? Vamos lá saber. Boas vibrações vão embalar os contatos com quem convive e trabalha, e a sintonia será de dar inveja. Que é isso? Já fiquei. Você tende a se dedicar aí mais aos parentes e não economizará atenção aos seus queridos? Use e abuse das suas criatividades, tá? Das suas ideias criativas. Para se destacar e, claro, faturar também, não é? Hoje você pode selar aí parcerias vantajosas. Amém! Prepare o coração, porque surpresas boas devem aparecer aí na conquista.
6: Oh, yeah.
2: Na conquista, bebê. Uma paixão à primeira vista pode brotar e caminhar também para algo mais sério. Você sabe o que, que é esse algo mais sério, né? É, não vê não? Inclusive a cor aqui, ó, branco. É o branco da paz. Pra você, rapaz, que entrega o gás. E assim foram os primeiros signos. Falamos para Áries, Touro e Gêmeos também. Simbora. É a melhor do Brasil, se liga aí, não tem discussão. Muito. Como sempre, pegando muito bem. E aí, você tá bem? Tá tranquilo, tranquila?
12: Bom dia, minha família que me ama.
2: Olá, minha família que diz tanto também que me adora. Bom dia, se não tá, vai ficar, hein? Ó o Dudu aqui, cadê Gatona? Cadê Tetê? Tetê no canto. A gatinha ali, rapaz. No, lá no fundão? Não, chega pra aqui, vem cá. Dá um bom dia pra todo mundo aí. Aí sim, bebê. Tá fechado. Eu não sei como é que tá o tempo lá fora. Eu estou trancado, tá, estou trancafiado, a verdade, nua e crua seria mais ou menos essa.
12: Brasil!
2: 2 minutos no céu da pátria nesse instante. Se tem sol, vai chover? Eu ainda não sei. Vambora! Olá, seja muito bem-vindo, bem-vinda você também. Esta é a ZYD832, o canal é o 272. Educador FM, Batatá, em São Paulo. São 24 horas no ar, direto tocando a melhor música para o A Melhor Ouvinte do Brasil. E até 9 horas com a patota toda tem Rodolfo Moschiari contando muito claro com a sua participação. Se liga aí, vamos que vamos. Como sempre pegando bem, né? Bora com um bom dia.
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2: Sim!
15: Bom dia!
2: No ar, bom dia, educadora deste sabadão. Hoje, 2 patinhos na lagoa pra você que vai arriscar um bingo. Hoje nós vamos fazer um bingo, hein? Vamos lá, eu canto as pedras. Ó, 999861023 é nosso zapinho, fique à vontade para você se comunicar, dar o seu bom dia, enfim, e enviar aqui para nós o seu signo. A gente quer saber o que os astros têm a dizer a seu respeito. Fechamos aí? 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
2: Aí sim, ele vai adorar. Vai gostar e muito. Já já a gente vai falar um pouquinho mais a respeito disso aí, tá? Aproveita. Mês dos pais tá acabando, 22 já hoje, hein, meu bom?
17: Bom dia, Rodolfo.
2: Vamos lá, bom dia. A gente começa aqui com essa canção que foi lançada em 1985. E a letra utiliza de metáforas simples e diretas para mostrar que o amor é o centro da existência. Aí sim, bebê. Expressa desejo de intimidade e confiança, enquanto simboliza também o esforço para manter viva a chama do relacionamento. Assim, a canção celebra o amor como força vital, com uma energia otimista e envolvente que se tornou marca registrada desta dupla alemã. Estou falando para você de Modern Talk, de 1985.

0: Já Sei Namorar. De 1985, o duo pop mais bem sucedido da Alemanha, que de uma certa maneira também moldou aí a história musical da década de 80, diga-se de passagem, né? Ouvimos Modern Talk com You're My Heart, You're My Soul. E o Vanderlei falou que nesta canção de Modern Talk, ele dava uns passinhos incríveis, segundo ele. Ô Vanderlei, agora eu fico cá imaginando você aí no trabalho, com o cachorro deitado, procurando deitar ao sol, e o Vanderlei fazendo a dança do passinho, velho. O cachorro olhando pra ele como quem diz, meu Deus, é isso mesmo que eu tô vendo? Valeu, meu bom, forte abraço, bom trabalho, se é que você tá trampando hoje, né? 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
1: Bom dia,
0: 8 e 8.
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2: Até o cachorro do nosso amigo Vanderlei desistiu aqui, ouve aí, ó.
3: Sim, mas o cachorro desistiu, viu? Aí que deitou, aí não tá nem me olhando.
2: Ah, imagina a cena, né? Ele dançando ali, fazendo a dança do passeio. Aí não, hein, bebê? Ô, Sussu, você tá levantando tarde demais, hein, mulher?
4: Bom dia, Rodolfo. Deus abençoe esse final de semana.
2: Amém.
4: Manda um modão aí pra nós que hoje, sábado, estamos à disposição. Sábado, domingo, hoje e amanhã, se Deus quiser. Sábado e domingo. Educadora, pega bem. Um abraço pros loucos da madrugada, que hoje eu não madruguei.
2: Eu tô vendo. Um bom fim de semana pra você também, minha querida. Bora aproveitar, é o que eu digo sempre, né? Bora aproveitar o fim de semana, porque o próximo, só semana que vem.
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1: Mas diga lá, que canção que quando toca aí na tua casa, quando você tá só, ou só com o pessoal realmente da casa, aquela canção que quando toca, baixa em você o John Travolta. Todo mundo tem uma música assim, que quando ouve, baixa ali o John Travolta. Diga lá, bebê. É a Sandra Rosa Madalena? Ai, ai, ai. Principalmente no banheiro, tomando banho, né? No, ali baixa o Frank Sinatra em todo mundo. Você tá de brincadeira comigo? Podemos não? Seguimos aqui com mais três signos. Se liga aí e se prepara, bebê.
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1: Lá em Sertãozinho, Dona Alzira tá com a gente hoje.
4: Câncer. 21 de junho a 21 de julho.
1: Hoje, ó, nenhum problema deve atrapalhar aí seus planos, nem prejudicar também seu organismo. O que é bom, hein? Não, palmas para a Dona Alzira. Aê, não, coisa boa. É hora de aproveitar a vida. Os ventos da sorte sopram em direção aos seus interesses materiais e você pode encher a carteira também. Ó, que danada que ela tá hoje. Que é isso? Boas novas estão previstas se solteira, solteiro, e o clima ficará ainda mais animado logo mais à noite, hein? É, bebê, sabadô. Todo mundo espera uma coisa boa de um sábado à noite, me ajuda aí. Os astros deixam sua simpatia e sua comunicação em alta. Você vai encantar e conquistar o ou a paquera com muita facilidade também. Ó, cor para hoje, cereja, capricha e boa sorte.
4: Leão, 22 de julho a 22 de agosto.
1: Nossos amigos lá em São Tomás de Aquino, Renato, Antônio, Marineide em Cajuru e a nossa amiga Esther. Então, se depender dos astros, o fim de semana vem com tudo e garantem também um sábado perfeito para você aproveitar a vida. Hoje eu tô gostando. Sua energia estará em alta e o sinal está aberto para se divertir e muito, hein? É, suas qualidades e talentos estarão de plantão também já no serviço e você deve se destacar bem mais em suas atividades também. Use e abuse dos seus encantos aí para impressionar quem deseja. Suas investidas têm tudo, tudo mesmo para dar certo.
5: Oh, yeah.
1: Clima animado, clima animadinho e descontraído com o seu amor. E a cor para hoje, você de leão, é violeta. Gatona, imita um leão manso. É, e o bravo, Xavier? Meu Deus do céu, eu fiquei com medo.
4: Virgem, de 23 de agosto a 22 de setembro.
1: Leonora Maria de Fátima em Brodowski e nossa amiga Sandra também. Os astros estão de bom humor e mandam excelentes energias para sua vida familiar. Ó, seu lar será um ponto de encontro e todos vão querer você aí por perto. Faz um churrasquinho que a gente chega também. O serviço fluirá sem nenhum problema e vai render bastante, tá? Ainda mais em atividades individuais e em ambientes, né? Silenciosos e sossegados. Se trabalha em home office ou tem aí um negócio próprio, deve se dar muito bem, obrigado, neste sabadão. Seus encantos vão ficar turbinados e você esbanjará também sedução. Pode sim, pode e vai atrair paixões com muita facilidade. A cor é meio esquisita, não é? Creme? Nu? Eu acho estranho, mas enfim, aí é com você.
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1: Country Beach e a Mari Fernandes.

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0: 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Tivemos ainda um peão desse. Country Beach e a Mari Fernandes da Melhor do Brasil. Soninha, bom dia, minha querida. Ó, já já o teu, hein? A Sônia falou o seguinte, que baixa o John Travolta nela quando toca Cyndi Lauper. Eita-lhe. Olha, essa música, ela tem um efeito em boteco que a ciência jamais explicará, não é? O Vanderlei falou que quando toca Linear, que é isso? É o Send It On My Love? Vanderlei, só um trechinho, tá? Ó. Ai, ai, ai, aí não. Ai, ai, ai, aí não. E você? Que música que quando você ouve ou toca aí na tua casa, baixa lá o John Travolta em você? Meu Deus, meu Deus. 99986-1023 é nosso desafio. Comunique-se. Agora são 8h19, intervalinho rápido. Alô, Soninha, volto já com o seu signo, não só da Sona, como Neide e Índia Lene também. Já já tem Libra.
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2: Meu amigo Claudinei, bom dia pra você também. Claudinei tá dizendo o seguinte: rapaz, não provoca, não faz isso não, olha lá, ó. Chega, não, pode parar.
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2: Claudinei falou que quando toca Cyndi Lauper no boteco, a galera sobe até no ventilador. Nu! Você tá de brincadeira comigo? E sobe, hein? É o efeito que ninguém entende, né? É o efeito boteco. Vamos lá, podemos não? Mais 3 signos pra este sabadão, afinal de contas.
5: Todo mundo espera alguma coisa de um sábado à noite.
2: E uma coisa boa, claro.
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2: Sônia, Neide, Índia, Lene também querendo saber. Você é de Libra? Então, para tudo que você tá fazendo, ergue aí o volume do rádio, bora ouvir.
6: Libra, 23 de setembro a 22 de outubro.
2: Os contatos vão ficar pra lá de animados e não deve faltar convite pra você sair hoje não, hein? Olha lá, vai dar um rolé, vai dançar Cyndi Lauper por aí, nu! Eu sou da época do Sidney Magal. Mas aproveite sem demora, porque desencontros imprevistos podem rolar também à noite, tá? Objetivos importantes podem ser alcançados e você contará com apoio alheio para chegar aonde quer. Também terá boa disposição durante o dia, isso é bom. Você vai fazer sucesso nos contatinhos, mas se quiser conquistar alguém, convém agir rápido e chegar logo no ou na paquera. Agora que eu entendi, bebê, então faça isso. É que talvez não seja tão fácil logo mais à noite, quando o astral tende a deixar o seu jeito mais tímido. Em pleno sabadão? Ah não, hein? Pode parar, me ajuda aí.
7: Ai, para.
2: Exatamente, bota aí lilás que é a sua cor para hoje, viu? Sônia, Neide, Índia Lene, você de Libra, enfim, lilás, famoso roxinho e nada de timidez. Pode parar com isso aí.
6: Escorpião, de 23 de outubro a 21 de novembro.
2: Vera e a Cláudia de Serrana, sábado, meninas, com boas notícias e o cenário perfeito para progredir profissionalmente. Então, se vem batalhando por melhorias, vai com fé, pois você tem tudo para cair nas graças da chefia. Alá, alá. Então, agora é a noite que o sucesso fica mesmo garantido e com proteção extra também para a sua vida social, tá? Alguém que sempre enxergou aí como amigo, como amiga, enfim, pode sim e vai despertar sentimentos mais fortes em seu coração. Ô, louco, calma aí ainda, calma, a coisa tá começando. Já na relação a dois, astral leve e feliz também, claro, com o seu amor. E a cor para hoje é o azul, você de escorpião.
6: Sagitário, de 22 de novembro a 21 de dezembro.
2: Bete, minha amiga Nádia, se depender dos astros, ah, bebê, você vai começar o dia em grande estilo, hein? Hoje você vai dar um show e saberá garantir apoio e cooperação de quem convive e trabalha. Também deve se dar bem, muito bem, obrigado, com todo tipo de gente e tem tudo para expandir as suas relações. Boas novas estão previstas também nos contatos durante o dia e você pode ter boas surpresas também, tá? Já à noite, alguém influente pode mexer aí com suas emoções. No romance, metas a dois vão ganhar impulso também. Favorável, hein? Você de Sagitário, azul pra hoje e tá bem favorável.
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2: Agora tem o ponto G.

0: é o Vitinho, Imperador na melhor do Brasil, Semente, ouvimos ainda Ponto G, Felipe Araújo e Panda, Panda com Felipe Araújo, canções, melodias, músicas, enfim, com Oral Sim, ó, Clínica Oral Sim está alertando você, ó, sereia de alerta. 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
0: 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Felizaço, eu diria.
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0: Ô Vanderlei, será?
3: Ô Rodolfo, bom dia. Rodolfo, eu te garanto uma coisa, pode estar onde for. Se tocar assim de lá pro Merrão tá lá no barzinho da árvore, ele vai levantar a casa de cadeira, viu? E o Tibum também.
0: Que é isso?
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0: 8 horas 33 minutos. Bora aqui com os últimos signos pra este sabadão, pra que você aproveite aí o seu fim de semana, bebê. Eita lelê. Afinal de contas, bora aproveitar esse, porque o próximo é só na semana que vem, hein?
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0: Quem vem lá? Rosana e Célia. Célia e Rosana são de...
7: Capricórnio. De 22 de dezembro a 20 de janeiro.
0: Confie em sua intuição e bora correr atrás aí dos seus sonhos, dos seus interesses. Seus instintos estarão despertos neste sabadão. E você aqui, ó, pode farejar aí boas oportunidades de ganhos, investimentos e até negociações. Em pleno sabadão? Que é isso, hein? Seu jeito fechado e discreto fica no comando durante o dia, trazendo aí boas vibrações e mais descontração também. Já sua sensualidade vai marcar presença nos contatos durante o dia, mas é à noite que as melhores promessas devem rolar. Promessas? Ai, ai, ai, hein? Você pode se aproximar aí de alguém que encontra sempre também e, ó, render aí um relacionamento mais sério. A cor não ajuda não. Rosana, Célia, você de Capricórnio? Coloca uma cor bonitinha aí que você goste para animar o sabadão, uma cor alegrinha, como vovó dizia, porque aqui tá aqui, bebê. Ah, não.
7: Aquário, de 21 de janeiro a 19 de fevereiro.
0: Em patrocínio paulista, temos hoje a Dulce, Dulce Luzia também. O sabadão vai raiar aí com excelentes energias e você esbanjará habilidade para interagir e socializar. Os astros mandam também um belo de um incentivo para as relações em geral. E aqui, tudo vai fluir bem com quem convive e trabalha. Sua vitalidade estará em alta durante o dia e não faltará disposição, não, para você colocar aí seus planos em ação. Ó, que beleza. Bem favorável, hein? O momento é ideal para definir a situação com o ou a paquera e dar um passo mais sério também. Adoro isso. Ah lá, nos relacionamentos com amor, a intimidade será o ponto alto.
1: Oh, yeah.
0: Dourado? Dourado pra hoje. Eu acho esquisito. Mas aí é com você, bebê.
7: Peixes, de 20 de fevereiro a 20 de março.
0: Ô, a Janete em Ribeirão Preto, Janete limpando casa hoje também, a Fabiana. Bom dia. As responsabilidades podem se impor e exigir dedicação no serviço, mas seus esforços serão recompensados e você tem tudo, tudo mesmo, para triunfar. O que é bom, hein? Pequenas palmas para nós. Aí, Peixes é um tanto quanto acanhado e tímido. Ó, vá à luta, mostre o que sabe e logo tende a conseguir aí o que ambiciona. Se solteira ou solteiro, atração por alguém que conhece pode render emoções. Já à noite, os astros prometem aí vibrações estimulantes para quem sonha em se amarrar e assumir um compromisso amoroso. Deu pra entender, não? Eu tô cá tentando entender. O romance, esse aí vai ficar blindado e muito protegido também. E a nossa cor para hoje, cor para os melhores, é laranja. Portanto, bora botar uma laranjinha. Vai ficar bonito, hein? Parecendo uma abóbora, mas tá valendo.
8: Bom dia.
0: Foram os últimos signos pra este sabadão, afinal de contas, meu bom.
9: Todo mundo espera alguma coisa de um sábado à noite.
0: E coisa boa, hein? Segunda-feira tem mais.
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0: E agora nós vamos animar o sabadaço com Taylor Swift, Opa Light. 8:37.

0: pra você que acha que todo dia é dia de um novo amor. Cuidado, hein?
1: Todo dia é dia.
0: Ah lá.
1: De um novo amor.
0: Ô, louco. Jota Quest na melhor do Brasil. Imprevisível. Ouvimos ainda Opalite com Taylor Swift. 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
7: De volta no seu rádio, meu amigo Itamar, ele é de Franca, ele falou que quando toca Cyndi Lauper do boteco, realmente, Rodolfo, o efeito é mágico, não é? Eu digo, eu falo sempre, é o efeito boteco da coisa. Só os homens vão entender. Camarada sobe no lustre, velho. Oi, Itamar. Valeu, meu bom. Fim de semana maravilhoso pra todos aí também. Obrigado pelo carinho. Lúcia, não esqueci de você não. Ela quer bom dia do Dudu.
8: Bom dia.
7: Valeu, querida. Dando aquela passada de pano onde passará padre. É assim, tá bom. Vamos esperar ver se cai uma chuvinha aí. Clima tempo diz que não, hein?

0: o Léo Santana, Eu Me Apaixonei, e ouvimos ainda Luísa Sonza, Diferentemente. As últimas do Bom Dia Educadora deste sabadão, deste sabadaço, as últimas também com a Clínica Oral Sim, e alertando, hein? 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
1: Bom dia!
0: Oral Sim de volta, segunda, a partir das 8 na melhor do Brasil. Cadê TT, todo mundo? Gatona, tá na hora de dar tchau.
2: É hora de dar tchau.
0: Sim! Temos que ir e vamos, porque hoje, excepcionalmente, no Frequência Educadora, tem Tia Cissa de Paula. Daqui a pouquinho, a melhor do Brasil tá chegando por aqui.
3: Brasil!
0: Aí sim, hein, bebê? Um ótimo sábado, um excelente fim de semana pra você. Aproveite bastante o maravilhoso domingo também. E ó, lembre-se, se uma coisa louca sai do seu olhar, fique em silêncio, deixe o amor entrar.
4: Alô, Goianápolis, terra do tomate, Rio Verde, já tá aí,
5: tá todo mundo aí, Goiás tá aí.

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0: Voltamos segunda. 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
2: Oi, gente, bom dia, bom dia, bom dia, bom dia. Bora comigo? Cissa de Paula, em ZYD 832, canal 272, educadora.
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2: Sabadão lindo de bonito, 22 de agosto, 15 graus.
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2: Com ela eu vou.
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2: É isso aí, Frequência Educadora. É pra você cair desse bercinho aí, exatamente. Sabadão já tá mais do que na hora, né?
3: Ai, caramba!
2: Mais do que na hora de cair desse bercinho. Já vim juntinho comigo, já aí, ó, esquentando o seu sabadão. Sabadão lindo, abençoado, protegido e guiado por papai. Já vem participando, já me conta, o que você tá fazendo de bom? Tá curtindo Educadora aonde, hein? Já manda aí alôzinho, chega comigo, chega comigo. Já me conta, como é que tá o teu sabadão? O que você vai fazer hoje de bom? Você já tá tomando o seu cafezinho ou já tomou? Você já veio de embalo com o Titi Rodolfo? Veio. Então bora lá, porque aqui a gente segue com energia boa. Tudo isso pra você.

0: Não dá. Aqui na Educadora dá, né? A gente tá sempre feliz aqui. Simone Mendes, Educadora pegando bem, 9h14. Pega bem você por aqui. Tem uma galerinha já chegando e já vou desejar bom dia pra vocês. 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Daqui a pouquinho eu tô de volta e a gente vai falar de esportes na Educadora. 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
0: 102.3. 9h18, bom dia. 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
0: Depois da pausa para a disputa dos jogos da Copa Libertadores e Copa Sul-Americana, o Campeonato Brasileiro voltará neste final de semana. A 24ª rodada será aberta hoje, sábado, com a realização de 3 jogos. O pontapé inicial será entre Fluminense e Remo, às 16 horas. Um pouquinho mais à tarde, às 18h30, jogam Internacional e Atlético Mineiro. Os jogos de hoje terminam com Cruzeiro e Flamengo às 20h30. Os dois times voltam a se enfrentar depois da eliminação da Raposa pelo Mengão na Libertadores. Mais 6 jogos estão agendados para amanhã no Domingão. Palmeiras, que não vive um bom momento no Brasileirão, recebe o Vasco da Gama às 16 horas. No mesmo horário jogam Bragantino e Grêmio. E o Vitória terá pela frente o Bahia. Às 18h30, o Santos recebe o Mirassol. E o São Paulo, fora de casa, encara a Chapecoense. Os jogos de final de semana terminam com Coritiba e Corinthians às 19h30. A 24ª rodada só terminará na segunda-feira com Botafogo e Atlético Paranaense. Bola em campo no Brasileirão, fique ligado, tem muito futebol no final de semana. 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

0: gente, minha gente, tá na hora do Palpitation. É claro, sabadão não podia deixar de ter Palpitation. Deixa eu ver a galerinha participando aqui, falando também, claro. Mas é claro, vou contar a história primeiro ou não vou, Cissa de Paula? Ah, tá, obrigado. Vou contar a história aqui, uma história que chegou aqui pra gente. E eu quero saber de você, quero saber de você também pra ajudar aqui nossa pessoinha, essa pessoinha aqui, ó. Eu descobri que meu marido tem uma conta bancária e não sabia. É, bom, a nossa querida amiga conta que é casada há 12 anos, sempre dividiram tudo, construíram casa juntos e tudo, tudo dividido, tudo certinho, tudo bonitinho, tudo conversadinho. Ah, e ela também perguntava se podia comprar, perguntava a opinião dele, eu posso comprar tal coisa, eu posso comprar tal... Tudo era junto. Até aqui muito legal, porque eu acho que é muito legal isso aí também, tá? Até que um dia, por acaso, eu vi uma notificação no celular dele de um banco. E aí ela perguntou e ele disse que era uma conta antiga, sem importância. E ela, desconfiada, deu uma olhadinha sem importância, tinha 80 mil reais. Ela descobriu que havia 80 mil reais. Tá. E ela veio perguntando o que aconteceu nessa conta, por que ele não contou e tal, que negócio é esse? E ele falou, porque eu queria ter uma coisa que fosse só minha. E você não precisa saber de tudo. Oi?
1: Coitado!
0: Aí vem a bomba. Aí vem a bomba. O negócio é o seguinte, como é que você tem? Eu faço tudo divididinho, tudo nos mínimos detalhes, mostro tudo, conto tudo, você tem uma conta de 80 mil reais.
1: Rapaz.
0: E não me contou? E agora ela tá se sentindo o quê? Traída numa situação dessa, porque, né, é o mesmo sentimento. E ela pergunta aqui, ó, estou exagerando por considerar isso uma traição? Ou dinheiro escondido dentro do casamento não é uma quebra de confiança? O que vocês acham? Dinheiro escondidinho dentro do casamento é ou não é uma quebra de confiança aqui? Ai, ai, oi, oi, oi, oi, oi, oi, oi, oi, oi. Me ajuda aí. Eu tô exagerando ou estou considerando uma quebra de confiança aqui? Palpitation. Eu quero saber de você. O que você acha? O que você acha? O que você faria numa situação dessa? Eu, se descobrisse 80 mil, eu falava, aonde a gente vai gastar agora isso aí? Já vou marcar uma viagem ou vamos trocar de carro? Eu não sei aonde nós vamos gastar agora. Eu quero agora. Vamos gastar agora. O que é que nós vamos fazer? Nós vamos viajar, nós vamos trocar de carro, nós vamos melhorar a casa. O que é que nós vamos fazer? Nós temos 80 mil, viu? Eu já ia viajar de cara pra relaxar o meu estresse que já ficou alterado. Eu já marcaria uma viagem porque eu já fiquei estressada, emburrada. Então marcaria aquela viagenzinha pra dar uma relaxadinha na minha cabeça porque eu já fiquei irritada. E eu irritada ninguém merece. Então eu ia falar, marca uma viagenzinha só pra me desestressar, pra mim pensar o que eu faço sobre, entendeu? E você, no Palpitation, quero saber de você, se você descobrisse que o marido tem aí 80 mil reais, né? Num sabadão desse, eu até queria descobrir 80... Me conta aí você!
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0: Alexa, e a galerinha que tá aqui desejando bom dia pra gente? Alexa, a Grace! Bom dia, Cissa, amiga, tô com saudade de você, Grace. Manda um beijo pra minha cunhada Elisângela, pra minha sogrinha Maria Luísa. Um beijo aí. Beijo aí pras duas, pras três, né? Mais beijo. Que linda, viu? Fico feliz que essa energia boa, essa amizade tão gostosa que você tem com a sua sogra, sua cunhada. Que delícia.

0: Regis, bom dia, bom dia, bom dia.
1: Bom dia, Cissa, seja bem-vinda.
0: Menino, você tá acelerado, peraí.
1: De sábado, pra alegrar as nossas manhãs, né?
0: Uhum.
1: Manhã 102,3 é na Educadora.
0: É.
1: Com a nossa rainha do rádio, Cissa de Paula.
0: Ai, que tudo!
1: Seja bem-vinda, bom trabalho.
0: Um beijo, querido, obrigada pela sua companhia. Ó o Fabinho aqui com o Fred, ó. Ai, que top! Ele faz pose pra foto e tudo, Fred. Ai, mas é muito lindo, viu? Fabinho, obrigada pela companhia. Bom, e agora eu quero desejar uma música linda pra minha Shakira. A minha enteada Paola, que ama essa música. Eu que vou gravar, hein? Dai, dai. 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

Daniela Deja Vu, educadora, pegando bem, 9h40. Todo mundo aqui, hein? 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Daqui a pouquinho eu tô de volta. Quero você me ajudando.

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6: É isso aí. Se conselho fosse bom, né? A gente cobrava. O bom é que a gente dá de graça. Deixa eu ver a galerinha que tá falando aqui da nossa história, aqui da nossa amiga, né? A nossa amiga que descobriu que o marido tem uma conta bancária que ela não sabia. Tá casada há 12 anos, ele tem uma continha de 80 mil. Mais ou menos, né? É um pouquinho mais. Bom, mas aí ela viu por acaso, viu por uma notificação do celular, assim, tal. E ela se sentiu, nossa, muito desmotivada, ela se sentiu traída, né? Porque no caso, né? Qual a necessidade de ter escondido, tá? E 12 anos de casado, e ela fazia tudo junto. Não, gente, eu sempre perguntava sobre algo que eu gostaria de comprar. Então, tudo era muito esclarecido, sempre foi aqui a situação tratado em pratos limpos, né? Aí vem a bomba, né? E ela falou que ela não tá se sentindo bem, não. Ela tá muito magoada. E ela tá perguntando: eu estou exagerando por considerar isso uma traição? Ou é normal aí, ó, dinheiro dentro do casamento? Ela tá perguntando aqui se é normal, se quebra a confiança. O que que vocês acham, hein? Você acha que ele pode guardar dinheiro, esconder da esposa, ter uma reserva? Não, eu tenho uma reserva lá, porque se acontecer alguma coisa. Não, eu tenho uma reservinha lá, é pra gente ficar bem. Se acontecer alguma coisa, eu deixo lá. Mas, o que que vocês acham? Você acha que ela tá certa, ela não tá sendo exagerada, não? Ela tá se sentindo mal com isso e é normal mesmo ficar bem chateada, aliás, né? E a galerinha que tá participando, ó. Fabiana falou que ficaria também chateada, sentiria traída também com uma situação dessa. Não gostaria, né, de estar numa situação dessa, porque é bem desagradável, é um sentimento ruim. Tá aí, ó, opinião da Fabiana, tá? Quem mais aqui participando também? Quem mais aqui participando e falou sobre a questão? Ana Cláudia também falou sobre a questão, hein, Ana Cláudia? É, Ana Cláudia também falou sobre a questão. E ela falou que dentro de uma relação não tem que haver isso. Não tem que haver, tudo tem que ser às claras, tudo tem que ser falado, né? Mesmo que ele decidiu fazer aí uma reserva, ela tinha que saber, né? É, complication. Daqui a pouquinho eu falo o que eu penso. Porque se eu falar o que eu penso agora, eu vou no RH. Ah, não, hoje não tem RH. Então eu posso falar? Daqui a pouquinho eu vou falar o que eu penso, então. Hoje eu posso? Hoje não tem RH? Mas o RH não dorme no ponto, não.
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6: Deixa eu mandar um alôzinho pra Maria Fernanda, que tá aqui, um super beijo. Cheguei chegando agora e ela já tá pedindo menos é mais na sintonia. Pagodinho gostosinho, sabadão é bom demais, né? Quem mais? Quem mais? Alessandra também tá aqui. Beijo, Lê. Beijo, Lê. Beijo, Lê. Animadinha, Cissa, como sempre, né? Bora lá, então. Aumenta aí. Educadora pega bem.

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Mariana Castela, orçamento. Se acaba, hein? Certinho, certinho aqui no meu orçamento. Educadora pega bem. Bom, faltando um minutinho para as 10 da manhã, vai ficando por aqui Supermercados Nori. 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De volta com a gente na segundona.

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1: 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Bora comigo nessa manhã gostosa de sabadão. Cissa de Paula, em ZYD 832, canal 272. Educadora, Batatais, São Paulo, vem que vem. Finalzão de semana na área, 22 de agosto, 19 graus, no melhor. É com ela sempre.

0: dia.
1: É Bruni Barreto, a Texana 37, gente. Educadora pegando bem, 10h16, bom dia pra você, um lindo sabadão. 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Daqui a pouquinho eu tô de volta pra gente falar de esportes.
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rodada. A Lanterna Ponte Preta recebe o Avaí. O São Bernardo, também em casa, terá pela frente o Náutico. Esses são os times paulistas que entram em campo no final de semana. Na segunda-feira, o Novo Horizontino vai a Minas Gerais encarar o Atlético. A 24ª rodada da Série B só terminará na terça-feira, dia 25, com Botafogo de Ribeirão Preto encarando o Atlético Goianiense em Goiás. Na 18ª rodada da Série C do Brasileirão, o Ituano recebe o Paysandu. O Guarani vai à Paraíba encarar o Botafogo local. A Inter de Limeira, tentando recuperar a liderança da Série C, recebe a Figueirense. Ah, já na Ferroviária de Araraquara, fora de casa, pega aí o Maranhão. A FIFA anunciou punições para a Argentina e para seus jogadores pelas confusões no final da Copa do Mundo. A Federação Argentina terá de pagar R$1.600.000 de multa. Já entre os jogadores, a maior punição foi para Paredes. Todo mundo concorda, né? Punido com 10 jogos de suspensão e multa de quase R$500.000. 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
3: E aí, me conta aí, o que você tá achando do Palpitando na Educadora? O que você tá achando do Palpitando na Educadora? Gente, tá aí, ó, nossa amiga contou aqui pra gente que ela tá chateada, ela tá desconsolada, Por quê? Porque ela descobriu, né, numa visualização ali do celular, numa mensagem, né, que o marido tem guardado 80 mil reais. Não contou nada pra ela. E ela falou, olha, tudo a gente sempre fez junto, organizava junto, comprava junto, eu não tenho segredos e tal. E eu não tenho segredos com ele, achei que não tinha comigo, eu tô decepcionada. E a galerinha tá comentando aqui, né? A galerinha tá comentando. Olha aí o Áureo. Olha aí. Bom dia, Cícero. Tudo bem? Esse marido tá escondendo, né, esse valor de dinheiro. Por que será? Será que ele tem outra? Ai!
7: Ai, para!
3: Áureo! Excelente finalzão de semana pra você também. Obrigada aí pelo carinho. A Juliana também falou aqui, ó. Não gostei dessa situação. Não queria estar nessa situação. Mas se tivesse, eu queria metade. Né? Eu queria metade. Né? Também uma opção. Jerominho Pintor e Elber na área. Ótimo sabadão pra vocês. Obrigada pela companhia. A Tânia também tá aqui, essa maravilhosa. Mandou uma foto linda de um IP amarelo. Gente, pra começar um sabadão lindo nesse céu azul de papai, que não tem uma nuvem no céu. Tá a coisa mais linda do mundo. Ana Paula disse o seguinte: Cissa, é um sentimento muito desagradável, porque a gente se sente traída mesmo com essa sensação. Se ela nunca escondeu nada também, pior é isso, né? Porque a gente sente uma sensação muito desagradável. Bom, é, e tá aí, ó, a galerinha palpitando, a galerinha não gostou dessa situação. Realmente, a nossa amiga aqui tem razão de se sentir traída, uma situação muito desagradável. Mas vamos fechar o palpitando aqui. Eu gostaria de falar o seguinte.

Uma simples reflexão. Eu iria além da questão dos 80 mil. Porque o dinheiro, gente, é só a parte visível do conflito. O que realmente está em jogo aqui? A confiança, o pertencimento e limites dentro da relação. Falei, tá? O problema não tá só no dinheiro escondido, tá no segredo. Porque é tão duro quando alguém esconde algo de você. Dentro de uma relação, é claro, é aquela relação gostosa, é parceria. Pra começo de conversa, relacionamento é parceria, fazer tudo junto, é passear junto, é comprar as coisas juntos, é ter a mesma opinião. O que nós vamos fazer? Se nós vamos trocar de carro, beleza. O que nós vamos fazer? Ah, o ano que vem nós vamos passear. A harmonia tem que funcionar desse jeito. Só que na relação também nós somos seres individuais. É claro que somos, né? Nós não podemos ser ignorantes. Nós temos a nossa particularidade. Então, de vez em quando, ah, eu vou tomar um café com as minhas amigas. Ah, olha, que eu vou numa palestra, eu vou fazer algo. E o cara também, o marido também pode jogar um futebol, andar de bike. Enfim, nós temos a nossa particularidade. Um vai na academia, o outro também. Nós somos seres individuais, tá? Mas existe aí uma diferença importante entre privacidade e ocultamento. Tá? Quando alguém esconde algo de você porque tem medo da reação do outro, ou porque simplesmente achou que tem que preservar, né? Ele não acredita, tá? Não acredita no outro, tá? Então, como que pode existir confiança? Que base que é essa? Que liberdade dentro da relação é essa, tá? Então, descobrir que foi mantido algo em segredo é sim uma traição, tá? E aí fica aquela perguntinha na cabeça, o que mais eu não sei? Será que é só isso? Será que realmente é só essa situação mesmo que acontece? Ou tem mais coisa por trás? Será que é só 80 mil reais? Será que ele tem mais outra conta? Então começa a gerar dúvida, desconfiança e não é legal, tá? E aí a nossa dor vira o quê? Julgamento. E aí não é uma relação legal. Então, antes de decidir fazer algo separado, pergunta pra você mesmo, se você gostaria? Você gostaria que alguém fizesse isso com você dentro da relação? Escondesse algo, né? E por que essa necessidade de esconder, né? Por que essa necessidade de esconder? Falta de confiança, né? Então é isso aí, é importante também o casal saber como lidar com o dinheiro, com outras situações. Se é parceria, bem, é tudo junto. Parceria do começo ao fim e pronto, acabou. Então, realmente, esse sentimento de traição vem à tona. Ah, o sentimento de traição vem à tona. Porque aí já mostrou que não é uma relação saudável. Pronto, falei minha chicotada do dia. Opa! Educadora! Pega bem! Tô aqui, bebê, com você! Educadora! Deixa eu mandar mais beijo aqui. A Valéria Bombonato tá na sintonia. Valéria, ótimo sabadão. Viviane também tá aqui. Viviane tá aqui. Animadíssima, você falou tudo. Obrigada, viu? Que bom. Eu acho que é isso mesmo. A gente tem que saber refletir sobre as situações que nos acontecem, não é? Um beijão pra você. Obrigada pelo carinho. Bora lá na Educadora, porque aqui sempre pega, hein?

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0: Atuada, Geninho e Mariana Fagundes, na educadora pegando super, super, super bem. 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Segura aí, que daqui a pouquinho eu tô voltando com Zap Hits. Eu quero você participando, hein?
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4: É, o nosso palpitando acabou, mas agora é hora de Zap Hits. 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
3: Zap Hits é pra você participar, votar e escolher a sua preferidinha. Duas opções e você vai votar na sua, tá? A primeira com Martini, Tote Girl. E a segunda com Peach, Admirável Chip Novo. Vai votando através do Zapinho Educadora 99986-1023. Uma beiradinha de cada uma. Enquanto você vai ouvindo, vai votando, hein? Vai ouvindo aí.
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0: Tini, Chout Girl, o ano era 1995. Curtiu? Dançou essa daí? A galerinha do Passinho tá aqui, né? Que dançou essa daí muito, hein? Chout Girl, educadora pega bem. Deixa eu mandar um alô pra Vanessa. A Vanessa tá aqui, né, Vanessa? A Vanessa falou que dançou essa, hein? Aí sim, Vanessa dançou essa. Primeira opção. Deixa eu mandar um alô, Luiz Fernando, bom dia, com muita alegria. Manda um abraço pra galera da Fersal, que tá aqui garrado no trabalho hoje até o meio de... Sem almoço, menino! Que a gente faz regime sem querer, né? Não tem outro jeito. Mas um abração pra vocês, eu tô aqui, ó, firme. Vou ajudando aí, cooperando com vocês. Só mandando moda, caprichada, pagodinho, gostoso. Só música boa, vai. Deixa eu mandar um alô também. Ai, o Vanderlei tá aqui, ó, tá aqui falando, só falou Vanderlei, palpitando já acabou, mano. Vanderlei quer palpitar, você tá atrasado, Vanderlei, você tá atrasado, mas ele tá aqui, você acordou hoje atrasado, bem, ó, palpitando já acabou, tá? Um abração pra você, bora conferir a segunda opção.
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0: admirável chip novo, Pitty. Educadora pegando bem, essa é a nossa segunda opção. E o Paulo tá aqui, tá votando nessa opção, né, Paulo? Gosta da Pitty, né? Educadora pegando bem. Deixa eu ver quem mais tá votando e participando. A Eliana também tá aqui, né, Eliana? Ótima manhã pra você de sabadão, votando também na primeira opção. Tá aí, gente, tá aí, né? Você ouviu uma beiradinha das duas e agora tá na hora de ouvir a campeã do Zap Hits com Conveniência 14 de março.
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0: Pegadora pega bem. Bom, 2 minutinhos para as 11 da manhã. Vai ficando por aqui a Multicoisas. 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
6: Hoje é dia D da multivacinação em Batatais. A Prefeitura de Batatais, por meio da Secretaria Municipal de Saúde, realiza neste sábado, dia 22, o dia D da Campanha Nacional de Multivacinação. A ação tem como objetivo atualizar a caderneta de vacinação de crianças e adolescentes de 6 meses a 14 anos. Estarão disponíveis as vacinas previstas no calendário nacional de vacinação. E onde se vacinar? Centro de Saúde 1, UBS Altino Arantes, UBS Vila Lídia, UBS Vila Lopes. O horário de atendimento das 8 da manhã até o meio-dia. Não esqueça de levar documento de identificação, CPF ou cartão do SUS e a carteira de vacinação. A equipe de saúde irá verificar a caderneta e orientar sobre as doses necessárias. A vacinação é gratuita, segura e fundamental para a proteção das crianças, adolescentes e de toda a comunidade. Fique sabendo de volta na segunda-feira com JCM Informática.
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6: Juntos nesse sabadão, eu e você aqui na melhor. Cissa de Paula, em ZYD 832, canal 272. Educadora Batatais, São Paulo.
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6: Um finalzão de semana lindo pra você. 22 de agosto, 19 graus.
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4: César,
5: eu também quero saber, velho.

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3: Oi, agora foi. Esqueci de ligar o microfone aqui. Como é que faz? Babado, babado. Gente do céu, o que que tá acontecendo agora? Eu acho que é a fome. Eu tô mais perdida que a galerinha da caverna do dragão. Eu acho que a fome tá subindo. Então acho que é isso. Eu tô mais perdidinha que a galerinha da caverna do dragão, hein? Só pode. Agora apertei. Saiu a minha voz, agora eu posso falar. Agora eu posso falar, agora eu posso falar. Babado, aí. A cantora Ana Castela foi uma das grandes atrações na noite de ontem. Na festa de Peão de Barretos, a boiadeira, a boiadeira, a boiadeira. A apresentação no palco, estádio, reuniu uma grande multidão, contou com um espetáculo especial de drones que iluminou o céu de Barretão, tá? Antes do show, a Ana já havia revelado que preparava uma apresentação com drones semelhantes à realizada no ano anterior, mas com mudanças no repertório, nas imagens. E durante a apresentação, os drones, né? Formaram imagens no céu, deram um toque especial ao espetáculo, transformando a noite em um verdadeiro show visual, tá? Foi muito lindo, viu? Ana Castela retornou ao Barretão em 2026 com uma das principais atrações da programação. Além dela, a noite na sexta-feira também contou com shows de Wesley Safadão, Belo e outras atrações pelo espaço do evento. Bom, a festa de Barretos acontece entre os dias 20 e 30 de agosto. Reúne mais de 120 shows ao longo dos 11 dias. São 11 dias de programação, tá? O evento é considerado um dos maiores rodeios da América Latina. E tá aí, o espetáculo de drone tá fazendo show não só do Ana Castela, mas é um espetáculo à parte também, que faz parte. Tudo lindo aqui, eu vi, gostei da parte também que o drone escreveu o nome da Ana Castela também. Barretos, enfim, foi muito lindo aqui o show. E claro, né, ela também entregou um show daqueles. Merecido, um show daqueles, uma performance top.
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3: Deixa eu ver quem tá sintonizado, deixa eu ver quem tá sintonizado. Olha ele aqui, que já tá trabalhando, tá aí, ó. Tá aí vendendo suas churrasqueiras, os seus banquinhos, chique, ó. Merrão, merrão, merrão.
4: Oi, Loura, bom dia.
3: Oi.
4: Bom dia, Loura. Como
3: bom
4: você
3: dia.
4: Tá? Tudo bem?
3: Eu tô bem,
4: Deus
3: você.
4: Deus te abençoe muito, muita luz, muita paz pra
3: amém,
4: você.
3: Amém, a nossa,
4: tudo
3: querido.
4: Bom pra você. Estamos aqui de novo na Catira, né? Fazendo as nossas...
3: Tá aqui na Ana Luísa, né?
4: Churrasqueiras, uhum. Que o Merrão produz. Olha aí.
3: Na esquininha aí, aqui,
4: ó.
3: Né?
4: Estamos aqui na frente aqui do Decore Verde.
3: Da Decore okay? Verde.
4: Um abraço, gente, fiquem todos com Deus. Um ótimo sábado e um ótimo final de semana a todos. Fiquem todos com Deus. E vai, Corinthians!
3: Então, ó, 1-0. Gostei, gostei, gostei. Um abração pra você, um abração pra você. Manda um abração aí pra Lisandra. A Lisandra falou que eu só sei criar cacto. Eu não esqueci não, viu, Lisandra? A gente tem que conversar, viu? Vou aí, a gente vai tomar um café, esse negócio aí que eu só sei cuidar de

0: rápido. Eu cheguei essa semana na loja dela, tá? Ela virou pra mim e falou: ih, essa daí você não precisa mostrar muita flor, não, que ela só sabe criar cacto. Olha que isso. Lisandra, não te falo nada, viu? Eu tenho roseira, eu tenho zamiocuca, eu tenho cacto também, tá? Eu tenho várias flores em casa, viu? Tudo bem que o que dá mais certo é o cacto. Mas eu tenho outras flores também, viu? Eu tenho outras flores também. Como é que chama aquelas flores assim? Eu não sei como é que chama. Aquelas trepadeiras também que eu gosto muito. Aquelas de pendão, adoro, viu? Ô, Lisandro, falo nada pra você. Eu tenho flor até no meu banheiro, viu? Pra você falar que eu só sei criar cacto. Mas a gente vai sentar e vai conversar, viu? Feriu o meu ego. Eu levei pro coração que você fala que eu só sei criar cacto, viu? Levei pro coração esse negócio, viu? Tô brincando, super beijo. Quem também tá aqui? Fala, Lucimar Serrana. Bom dia, Cícero, tudo bem? Mando alô pra todos nós serranenses ligadinhos na Educadora. Um abençoado finalzão de semana. Lu, um beijo pra você, pra toda a galerinha de Serrana. Com saudade também de Serrano. Ô, Lu, o dia que eu fui Serrano, quero nem saber. Vou almoçar aí com você, tá? Que eu sou cara de pau. Vou almoçar com você, tá, Lu? Já estou me autoconvidando. Fala, Leão.
1: Bom dia.
0: Oi, bom dia.
1: Você tá ótimo, sábado.
0: Eu tô bem.
1: Vamos de Lady Gaga hoje, já abacadada, vamos hoje. Recebido daqui de Brasil.
0: Vamos já abacadada.
1: Vamos de Danilo Pedreiro. Vamos ver aqui pro João Luiz, pro Alex Boy, tá bom? Pro Rodolfo. E pra você também, Educadora, pegando super bem. Um beijo, eu te adoro.
0: Obrigada pelo seu carinho, Leão. Um beijo. Quem aqui também? Deixa eu ver quem tá aqui. Fala, Marcelinha. A Marcelinha falou assim: tem como você tocar um funk das antigas? Olha ela. Que isso, Marcelinha? Claro que a gente roda pra você também. Educadora pegando bem no seu sabadão.

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0: Trança boa, traia velha, na educadora pegando super bem. 11h44, todo mundo aqui, né? Curtindo a melhor, já tá fazendo almoço aí, dona Maria? Já tá fazendo almoço? Esquece de mandar um pouquinho pra mim. Tá? Que você já tá fazendo? Já tá na hora do almoço, gente. Quem já almoçou, quem tá fazendo almoço, quem tá aqui, quem já tá preparando tudo de bom no finalzão de semana. Bom, daqui a pouquinho eu tô de volta, tem uma galerinha linda aqui mandando alô.
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13: Quem tá aqui comigo na número 1, às 11h48 da manhã? Deixa eu mandar beijo. Rose, minha linda Rose, me conta, Rose, o que você tá fazendo? Você tem flor em casa? Conta pra mim, Rose, conta.
14: Oi, Cícero.
13: Oi, Rose.
14: Bom dia, minha linda. Por que você tá falando das flores? Você também tem?
13: Você também tem?
14: Eu tenho um cacto. Ai, espinhoso.
13: Eu adoro cacto, viu?
14: Suculenta. Amo.
13: Suculenta.
14: De paixão. Por mim, eu queria ter um de cada variedade. Mas elas têm uns nomes bem estranhos, né? Também tem amo. Sou apaixonada por flores.
13: Você é apaixonada por flores? Ah, mas é bom demais, não é?
14: Que a minha casinha seria no meio. E em volta, assim, ela.
13: Ah, só flor. Só flor, só flor, só flor.
14: Não existe mais nada, só flor e água pra me jogar água.
13: Ai, que coisa mais linda, hein, Rose?
14: Eu também gosto de flor muito. Gosto de rosas, suculenta.
13: Você gosta?
14: Os cactos. Só que eles é meio espinhoso, tem que tomar cuidado com os espinhos dele. Ele é bem doído. Amo tulipa.
13: Ó.
14: Orquídea. Ai, sou apaixonada por todos. Todos que falam que sorta flor, amo. Cícero, tá com uma música bem romântica, apaixonada pra mim.
13: Você tá romântica hoje, Rose? Sério? Olha aí.
14: Toca
13: ela.
14: Aí, que eu tô esperando. Bom dia.
13: Bom dia. Vou caprichar. Hoje você tá toda aí linda, tranquila, coisa boa. Finalzão de semana, né? Quem também tá aqui? Uriel de Patrocínio Paulista. Toca pra mim, Nando Moreno. Olha aí, até meu cavalo chorou. Será que a gente tem essa daqui, produção? Vou procurar aí, meu amigo. Um abração pra você. Pra quem mais? Pra Mariângela. Também tá aqui, Silvelena. Deixa eu mandar beijo aqui. Também a Beatriz também tá aqui. Ô, só gente top, hein? Educadora, pega bem.

0: Obrigada, Cristina. É o sofrimento líquido. Educadora pegando bem. Tá aí, minha gente, tá aí. Só música boa pra você, pra colorir o seu sabadão, pra deixar ele gostoso e caprichado. Programação Educadora é sempre exclusiva pra você. Daqui a pouquinho eu tô de volta com muito mais aqui, tá? Só fica antenadinha, antenadinha.
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0: 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Ótima tarde pra você na melhor sintonia. Sabadou com S de Cissa de Paula. Em ZYD 832, canal 272, Educadora Batatais, São Paulo. 102,3. 22 de agosto, 21 graus, na melhor, a melhor eu vou.

0: cantou essa na vida, hein? Zeneto e Cristiano, Educadora Pega Bem. Tá aí, ó. Top demais, né? Um sucessão nessa moda. Que isso? Educadora Pegando Bem, meio-dia 18. Tá pegando bem, tá curtindo bem. Então daqui a pouquinho tem aquele babadinho pra você curtir no seu almoço. 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
9: Babadinho pra você ao meio-dia 22. Dá aquela engolida aí na água, isso, dá aquela golada.

0: já apareceram publicamente usando saias ou peças semelhantes, ajudando aí a ampliar a visibilidade de roupas historicamente associadas ao público, né? E aí, o que que você acha, hein? Essa tendência chegou para marcar, chegou para desenvolver, mas apesar da repercussão, né? Algumas peças de saias não são uma novidade, né? Tem alguns países, não tem um país que o homem usa saia. Mas aí, é uma questão de movimento, crença contemporânea, né? A tendência provoca algumas opiniões, reações divergentes nas redes sociais. Nos Estados Unidos tem gente aderindo. Você aderia uso de saia?
1: É, não vai ficar bom, não. Não, né? Não vai ficar bom, não, né?
0: Eu também acho que você não vai ficar bem de saia, não.
1: Não gostei.
0: Eu não gostei.
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0: Com você, meu bem, eu vou que vou. A Vaninha, minha linda, tava sumidinha, apareceu maravilhosa. Oi, Vânia. Feliz sábado pra você, minha linda. Feliz sábado, com muita luz, tá bom? Um sábado assim, animadinho, brilhoso, maravilhoso, igual você. Super beijo. Bora curtir um pichote? 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
9: Pega bem, seu sabadão pega muito bem aqui, meio-dia 37. Quem tá aqui mandando alôzinho pra gente? Quem tá almoçando com a gente? Quem já tá comendo sobremesa com a gente? Pudim agora vai bem, hein? A delícia. Deixa eu mandar alôzinho, deixa eu mandar beijinho, deixa eu mandar. Manda beijo aqui. Fala, Cris! Oi, Cristina! Ela tá pedindo um Dilcinho, que ela adora um pagodinho. Que mais? Maria Adriana. Beijo, Maria Adriana. Obrigada pelo seu carinho sempre. Donizete também tá aqui. Abraço, querido. Tudo de bom pra você. E quem tá aqui também, faz tempo que eu não falo com ele. Fala, Borró.
10: Boa tarde, Cícero. Borró do Garimpo tá chegando. Chegou. Feliz sabadão. Sabadona, né, Cícero?
9: Isso aí.
10: Tô falando com a Cícero do Educadora.
9: Comigo?
10: Cícero, sorte pra nós, Zezé de Camargo. Cuida de mim, né? Nossa, que vontade de sumir. Mandar esse modão aí lá pra Daniela, a Valéria Bombonato, Josimar Lava Rafa, Santa Rita, o Márcio Porro Ribeiro, pra todo aqui do Garimpo, tá curtindo a Cícero na Educadora. Educadora... pega bem. E hoje pode tomar 40 copos de chopin, né? Aquele chopin bem geladinho. Obrigado, Cícero. Beijo no coração.
9: Explica isso aí, Borró. Que vontade de sumir. Como assim, Borró? Como assim? Educadora pegando bem.
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0: Incêndio Farol. Por falar em farol, 12:50. Meu amigo Alex Boy tá lá na Estilo Cara, arrasando, arrasando, arrasando. Vai até as 14h lá na Estilo Cara, hein? É o momento certo aí pra você trocar o seu veículo. Bom, gente, deixa eu mandar um alô aqui pro Vanderlei, que tá na sintonia. E Vanderlei, um abração pra você. Roseli, ótimo sabadão, ótimo finalzão de semana pra você, Roseli. Tá desejando aí um ótimo final de semana também pra todos os ouvintes curtindo Educador. Ah, o Borró explicou. Borró, explica aqui, porque nós ficou tudo sem entender. O que, que foi?
1: Tá cortando a carne aí, o Dalos Neto lá, ele fala... Nossa senhora, que vontade de sumir! Meu Deus do céu!
0: Agora sim!
1: Obrigado, Cissa, beijo no coração!
0: Beijo no seu coração também. Obrigada pelo carinho sempre, sempre, sempre. Agora eu tô entendendo agora. Maria Aparecida de Franca, minha linda, minha linda, minha linda. É pra colocar um, dois, bom final de semana pra você. Ela mandou áudios e áudios aqui, mas não vou colocar no ar, não. Tá? Vou colocar o áudio da minha amiga Regiane maravilhosa. Regiane Oliveira, hoje é um dia todo especial. Conta aí pra nós.
2: Oi, Cissa, sua linda. Tudo bem? A gente tá aqui te ouvindo. Hoje é aniversário do meu filho mais velho, do Pedro. Pedro Henrique Oliveira Nazar. Manda um abraço pra ele, pra mim aí. Toca uma música bem bacana aí, tá bom? Obrigada, amor. Ótimo sábado.
0: Beijo, amor. Obrigada pelo carinho. Deus abençoe a vida do seu filho, assim, plenamente. Muita luz, muita paz. E sempre, sempre o melhor pra ele. Bora festejar, então.

0: bigodão bonito, hein? É caprichado, hein? Educadora pega bem uma em ponto. Tem muito mais por aqui, você sabe. Só vem comigo. 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
0: Bora que bora nessa tarde gostosa, finalzão de semana com a Educadora Melhor. E comigo, claro, Cissa de Paula, em ZYD 832, canal 272. Sabadão, 22 de agosto, 25 graus em Batatá.

0: Maraísa. Imagina, imagina. Ai, coisa boa. Imagina, imagina. Educadora, programação aí do seu finalzão de semana. Gente, por falar em final de semana, hoje 22 de agosto, hoje é dia de uma cidade muito especial, hoje é dia de Brodowski, nossa querida vizinha Brodowski, hoje é, hein, comemorando seus 113 anos, que isso, fundada 22 de agosto de 1913, parabéns Brodowski, seus habitantes, que Deus abençoe grandemente, plenamente a cada um de vocês. Hoje também é dia do folclore, hoje é dia mundial do pensamento. Então vamos pensar coisa boa, porque sabadão a gente sempre tem coisa boa em mente, né? Bora pensar em coisa boa, porque a gente gosta. Daqui a pouquinho tem mais.
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0: A número 1 do seu rádio, sempre acompanhando você no finalzão de semana. Tem mais beijo, produção? Manda mais beijo, produção. Não economiza não, produção. Então deixa eu ver quem tá aqui pra mandar beijo. A Fabiana. Fabiana tá aqui curtindo, educadora. Quem mais? A Roberta também tá aqui. Opa! Quem quer viajar? Quem quer viajar em saudade? A Demir tá pedindo um Bon Jovi. Pra gente viajar em saudade, vamos caprichar então. Abraço pra você, obrigada aí, tá? Um desejo de finalzão de semana pra você também. Marlene! Tudo bem com você, Marlene? Finalzão de semana top. A Mariângela também tá aqui. A galerinha top, sempre curtindo Educadora. A gente sabe, né? Aqui sempre, sempre, sempre pega bem.

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2: Savitch Imperador.

é a Vitinha Imperador. Uma e 32. Deixa eu mandar um alô pro Donizete Vicente de Brodowski, que tá aqui. E bora parabenizar a cidade de Brodowski, né? Hoje tem comemorações lá de Portinari, que legal. Hoje também tem várias, né, várias comemorações lá no centro, lá na praça ali da cidade. Ó, hoje tem muita coisa gostosa lá em Brodowski, eu tava conferindo, hein? Parabéns essa cidade linda. Ai, gente, ó, coisa linda. Maria Aparecida mandou a foto do netinho dela. Que lindo que ele é, gente. É muito lindo. Tá aí corujando, né, vó? Tá aí corujando. Quem também tá aqui é a Priscila Ferreira. Oi, Pri! Boa tarde, gatona. Se puder, você toca Photograph Nick Balk. Uau! É só se for agora,

Renata Quest, Valeiro Dia, educadora pega bem. 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

0: infelizmente não deu certo, né?
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0: falar que foi sorte, né? Não sabe das nossas batalhas aí. Gente linda, gente linda, gente linda. Tô indo, tô indo, tô indo. Valeu demais, hein? 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Tô sempre falando pra você. Bom, gente linda, beijo enorme. Fica com Deus, com ele eu tô indo. E vou deixar vocês em boa companhia, claro. Vem chegando João Luiz na sua tarde. Valeu, valeu, valeu, valeu demais. Finalzão de semana aí, que seja lindo e abençoado pra você, tá? Fica com Deus.
1: Tchau, tchau.

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0: do outro.
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2: Oi, turma, boa tarde. Certinho, sabadão, ensolarado, quente na estância turística de Batatais. Não deu nem pra conhecer, hein? Nem pra dar um bom dia. Oi, prazer frio, né?

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3: Oi, 2:02, boa tarde, excelente, abençoado sabadão pra você, que nos dá o ar da graça, sua audiência, depois essas horas, YD832, canal 272, Educador FM, Batatá, em São Paulo, 24 horas, bebê, sou eu, João Luiz, contigo. Alvivaço, Centro Rádio TV, Alto da Vila Cruzeiro, sábado, dia 22 agosto. 48 anos no ar. Chegamos na sua boa tarde de sabadão,
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3: 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Cato. Turn the light. Boa tarde, cidade, região, aplicativo, site, sempre com a gente, com a

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2: Menos é mais e o Pablo, 2:13 na sua tarde. Saudade conveniente, assim. Só na baladinha no fim de semana, capitão. Recordamos quem também. Turn the lights, Cato. Regis, São Sebastião no Paradise, meu amigão. Como tá aí? Tá frio, tá quente, tá gelado, Regis.
3: Fala aí, meu parça, João Luiz.
2: E aí, Regis?
3: É tudo João certinho? João Luiz e
2: Johnny Craze. Sou Joe.
3: Tamo aí, tamo firme.
2: Firme forte.
3: Forte no tarde de sucesso.
2: Aí.
3: Até as 4 horas da tarde.
2: Depois da MC aí, de Botecão.
3: É o Johnny na parada, 102,3.
2: É nozes. Valeu, Regis. Uma excelente tarde pra você aí, pra família, viu? Pra esposa, todo mundo na sintonia em São Sebastião do Paraíso. Região, a casa limpinha ou você vai suar hoje pra limpar a casa aí, hein? Me conte aí. Me fala que você não tá tomando um golinho agora não, Karma. Espera a patroa chegar. Beleza, abençoado, finalzão de semana pra você, com muita saúde e paz, viu? Grande Regis lá em São Sebastião do Paradise. Ótima tarde a você que nos acompanha no seu sítio, na sua chácara, na estrada, região da Mogiana, Sudoeste Mineiro também com a gente, nas mais de 200 cidades. E o site aplicativo onde rola a boa programação da Edu. Somos multiplataforma, tem Facebook, tem o Instagram, tem YouTube, tem o site aplicativo. Tem o que você precisar na boa comunicação, interagir com a gente, mandar o seu som, inclusive já botar no seu Zap Hits, que já vou trazer a terceira edição do dia, sempre aqui na sua tarde de sucessos. Rapidinho o break e já vem com eles. 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Ei, aí sim, hein? Tá cheirinho de lavanda a casa aí, a house, tá tudo limpinho. Você foi ágil na parada hoje, região, hein? Já limpou, agora só descanso, só fim de semana show. Bora puxar o carro com o Zap Hits. Venho na sequência com você, fica comigo.
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2: Então vamos lá, zapear 12:16. Quero o seu som, quero o seu voto com a gente. 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

0: você, o nosso ouvinte querido, tem cadeira cativa. Você que dá a sua audiência 24 horas. Aí.
1: Ah, quem tá aí?
0: Matheus, boa tarde, bem-vindo. Cadeira cativa, primeira opção. 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
0: Quem vem aí, papai?
3: Música 2.
4: Ah. Louco, meu.
0: Dona da Rua. Aí. Diego e Vitor Hugo.
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0: Foi na primeira?
1: Mas não é dona.
0: Oh, Cili. Bom final de semana pra vocês aí. Obrigadão pelo carinho, viu? Oi, Priscila! Bem-vinda! Ótima tarde! Excelente fim de semana pra vocês aí! Bora, bora voltar no seu som! 999-86-1023.
2: Tô perto da cerveja.
0: A Priscila foi na 1.
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0: A Celi também. Foi na 1. Região! Região! Região! Roseli foi na 1. Ah, desse jeito aí a cadeira cativa vai quebrar. Vai quebrar as pernas. Já já temos a campeã. Pega o voto aí. Obrigadão pelo carinho, meninas. Excelente fim de semana pra vocês. Olha o Vitinho, é o cara da vez, hein? Vitinho Imperador. Semente. É som de paredão. É sabadão, badão. 12h23.

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Seneto e Cristiana campeã. Obrigadão pelos votos aí, meninas, meninas. Luiz Antônio, boa tarde pra você. Bem-vindo à programação da Edu. Tudo na sintonia perfeita. 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

0: 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Tô voltando, hein? Pega bem,
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0: Vamos lá saber o que tá rolando no esporte, trazendo para você edição de hoje. Boa tarde. Alô, Zé Vito, bem-vindo à programação da Edu, hein? Cadê meu esporte? Meu esporte tá por aqui. 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Depois da pausa aí da disputa da Copa Libertadores Sul-Americana, o Brazuca volta nesse fim de semana, 24ª rodada. Está aberta aí no sábado com a realização de 3 jogos. O pontapé inicial será entre Fluminense e Remo, às 16h. Um pouco mais tarde, às 18h30, joga o Internacional e Atlético Mineiro. Os jogos de hoje terminam com Cruzeiro em Minas, encarando de novo o Flamengo. Às 20h30, os dois times voltam a enfrentar depois da eliminação da Raposa pelo Mengão aí na Libertadores no meio de semana. Mais 6 jogos completam a rodada amanhã, domingão. O Palmeiras, que não vive um bom momento no Brasileirão, recebe o Vasco da Gama às 16h. No mesmo horário, jogam Bragantino e Grêmio e o Vitória terá para frente ao Bahia. Às 18h30, o Santos recebe Mirassol e o São Paulo, fora de casa, encara a Chapecoense. Os jogos do final de semana terminam com Curitiba e Corinthians às 19h30 e a 24ª rodada só vai terminar na segunda com Botafogo e Atlético Paranaense. Bola em campo com muita emoção no Brasileirão 2026. Com Alto Posto Irmãos Ribeiro e Machado, os multimarcas voltando no seu esporte. Última edição às 15h30 por aqui.
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12: Oi, 3 e 3. Boa tarde. Voltamos ativadas com você na melhor tarde musical. ZYD 832, canal 272, Educadora FM, Batatais, São Paulo. 24 horas com você. Bora com muito mais na tarde eclética. Mais um sábado, dia 22. E tá tudo bem aí? Tudo tranquilinho? Dominado o seu fim de semana? Vem com a gente, participa aí. Manda sua música aí pra deixar a tarde mais gostosa, mais refrescante. Rick Martin e Luan Santana invadindo a sua tarde de sucessos.

0: você ligado também com a gente, pegando muito bem. Quem passou por aqui? O Jota, na homenagem do Tim. Acende o farol, acende o farol. Zap, zap. E aí, já fez sua fezinha hoje? A Mega Sena tá acumulada, hein? Tá acumulada, hein? Sabadão, que tal você fazer sua fezinha? Acumulou aí? No último sorteio, na última quinta-feira, produciona Mega Sena acumulada. Vamos saber aí, tem prêmio hoje. E você também dá tempo de fazer a sua fé hoje, viu? Com certeza. Tá acumulado aí 58 milhões. E até pode fazer a fezinha amanhã, não é? Porque agora mudou, não tem mais concurso no, aos domingos, aos sábados, né? Voltou aí, ó, mudou. Tá aos domingos agora. O sorteio que geralmente fazia à noite de sábado foi pra domingão. Então amanhã, dia 23, o prêmio estimado em 58 milhões. As 6 dezenas serão sorteadas a partir das 11 horas da manhã no Espaço da Sorte em São Paulo. As apostas podem ser feitas até as 22 horas de sábado, viu? Hoje, então dá até hoje. Em casas lotéricas credenciadas pela Caixa em todo o país. Se eu não me engano, só amanhã que você pode comprar bolão pelo site e aplicativo da Caixa. Aposta aí, mínima de 6 números, é só hoje até as 10 da noite. Ele tá aí na área!
1: Ô, meu amigo Johnny, boa tarde!
0: Fala comigo!
1: Como você tá? Tudo bem?
0: Tudo chique, Lick?
1: Saudade de você que eu tô, Johnny.
0: Você sumiu, hein?
1: Não conversei com você esses dias.
0: É, tá felizão, né?
1: Um abraço pra você, viu, Johnny?
0: Tô sabendo. Olha lá, tá felizão, tô sabendo que tá feliz.
1: Não tô secando meu Corinthians, não, hein? O homem voltou, Johnny.
0: Mas não fez nada, meu.
1: O homem voltou.
0: Tá.
1: Vai, Corinthians!
2: Malandro de.
0: É, esse meme é malandro, hein? Vai levar um dinheirão de vocês embora aí. Vai mais 3 bilhões pro caixa.
3: O jogo começou, hein?
0: Começou o jogo. Eu não tava torcendo ruim pra vocês, não. Eu tava até pondo fé nos vocês aí, ó. É o seguinte, meu irmão. O negócio é o seguinte, ó.
4: Não confia, não!
0: O que vai acontecer? Vocês vão pegar um timinho mais ou menos aí na outra fase agora, nas quartas, não é? Aí, o que acontece? Pode acontecer da o Flamengo diz que tá com medo do Del Valle, não é mesmo? Então, o que pode acontecer é o Flamengo ser despachado pelo Del Valle. Aí, o que vai acontecer? Não vai ter mais o Flamengo na semifinal, né? Aí o Del Valle vai pegar o Corinthians, se vocês passarem desse time aí, que tá aí, eu esqueci o nome do time. Agora, se vocês não passarem do Del Valle, eu tô...

0: sorte pode dar. Vocês e nós, né? Mas é o mais forte aí é Del Valle vai superar. Eu sou palmeirense, mas eu tô com meio desconfiança que esse ano aí não vai ter time brasileiro que vai levar a Copinha Libertadores não, viu? Apesar que do nosso lado da chave aqui tá meio fraquinho, né? Só se acontecer alguma coisa com a LDU aí do Davidson e despachar a gente e crescer aí no finalzinho da Copa. Mas tem um Fluminense. Então, o mais difícil é... O mais fácil é dois brasileiros na final, né? Quatro na semifinal e dois, né? Na final. Mas eu não sei não, meu irmão. Sei não, meu irmão. Tô achando que ela... O Del Valle vai dar uma despencada em vocês aí e nos urubu também, viu?
1: Ô, Johnny, vocês vão ficar pra trás de novo.
0: Não
1: cês
0: vai, não.
1: Vocês vão ficar pra trás de novo.
0: Não. O maior time que chegou até hoje, mais vezes na final da Libertadores, na semifinal, nas quartas de final, quem que é? Responde pro papai aí. Responde pra mim. Tô voltando com muito mais. Ô, Renato. Renato também tá feliz. São Paulo classificou na Sul-Americana, né, Rê? Roseli, Gabi, tudo bem?
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Oi, Letícia! Bem-vinda! Excelente fim de semana pra você. Tá na sintonia com a gente. Obrigado pela audiência, participando, mandando o seu losar, sua música também. Daqui a pouquinho vamos trazer um sucesso do passado pra você recordar. Que tal, hein? Sabadão, fim de semana legal. 999-86.

0: 102.3, você participando. Olha o Memphis, ô Merrão, ele lançou um clipe na sede do Corinthians em chamas e torcida reagiu. Declaração de guerra? Não entendi, né? Corinthians tava viajando pra Curitiba, né? Vai enfrentar Curitiba no fim de semana. E teve manifestação na porta do Parque São Jorge lá hoje, hein? Que aconteceu? O Memphis não chegou, o time tá bem classificado aí. O que tá acontecendo, Merrão? O que tá acontecendo? Olha, o Shawn Mendes, pessoal, surpreendeu ao falar português durante a ação social em Angola. Mas tá falando português mesmo, tá namorando a Bruna Marquezine. É. Tá pensando o quê? Shawn Mendes tá com tudo. Ele tá mais namorando do que cantando agora, né? Shawn Mendes conquistou ainda mais o carinho dos fãs brazucas ao se arriscar no Portuga durante a visita à aldeia Nice, projeto social localizado em Cuito, na província de Bié, em Angola. O cantor canadense participou da ação humanitária ao lado da namorada Bruna Marquezine e chamou atenção pela desenvoltura aí ao falar no idioma. Em um vídeo compartilhado nas redes sociais, Shawn fez questão de agradecer pela experiência e explicou em português que ainda está aprendendo a língua. Agora preciso falar em inglês porque não falo português muito bom, disse ele, o artista, arrancando elogios dos internautas. Já tô votando, boa tarde.
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0: Vamos lá trazer a última edição de hoje para fechar legal o boletim esportivo, sempre com Machados Multimarcas e Auto Posto Irmãos Ribeiro. No Brasileirão, Série B, também tem disputa da 24ª rodada. A lanterna, ei, Ponte, a macaca tá fraca, hein? Ela recebe aí o Avaí. O São Bernardo também em casa terá pela frente o Náutico. Esses são os times paulistas que entram em campo no fim de semana. Na segunda, Novo Horizontino vai a Minas encarar o Atlético. A 24ª rodada da Série B só vai terminar na terça, dia 25. Botafogo e Ribeirão Preto. É, encarando o Atlético Goianiense em Goiás, fora de casa. Na 18ª rodada aí da Série C do Brasileirão, o Ituano recebe o Paysandu. O Guarani vai à Paraíba encarar o Botafogo local. A Inter de Limeira, tentando recuperar da liderança da Série C, recebe o Figueirense. Já, olha, o Figueirense tá na Série C, velho. O Paysandu também. A Ferroviária de Araraquara, fora de casa, pega o Maranhão. A FIFA também anunciou punições para a Argentina e para seus jogadores pelas confusões na final da Copa do Mundo. A Federação Argentina terá de pagar R$1.600.000 de multa. Já entre os jogadores, a maior punição foi para Paredes, punido aí com 10 jogos de suspensão e multa de quase R$500.000. Então, 10 jogos de suspensão, se fazer as contas aqui, se fosse pensar na Copa, ele nem vai na outra Copa, né? Se fosse pensão da FIFA aí, entre amistosos ou eliminatórios aí, beleza. Mas se for dentro da Copa, nem adianta, porque a Copa tinha 7 jogos, não é? Agora aumentou um pouquinho, cabe mais 2 joguinhos pela ainda. 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
5: Anos com você. É hora de recordar lá de 99, hein? Antes da virada de 2000. Lubega, Mambo Number 5.

0: 7h49, uma novatidão, universo pra você ligadinho, Tiaguinho, Alexandre Carlos, tá por aqui. Bruno Vega, recordamos a timeline. Daqui a pouquinho tem as últimas da sua tarde de sucessos. MC vem chegando já já, hein?
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0: 56. Marcia, tudo bem com você aí? Sabadão, Marcinha.
1: Boa tarde, meu amigo João Luiz.
0: Tarde.
1: João Luiz, toca a música Texana 37.
0: Bora.
1: Vou mandar especialmente hoje pro meu genro, Lucas Melo.
0: Ô, Lucão.
1: Tá completando mais um ano de vida.
0: Parabéns.
1: Pro meu esposo Alexandre, pra você, pra Cissa, pro Thiago, pro Rodolfo, pro Alex Boy, pra todo mundo que tá ouvindo a Educadora.

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1: Boa tarde! Chegamos ao vivaço no seu sabadão, MC, vem aí, ZYD832, canal 272, Educador FM, Batatá e São Paulo, 24 horas com você. 102,3. É 22 de agosto, fim de semana bacana, estamos ao vivo, Centro Rádio TV, Alto da Vila Cruzeiro contigo.
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2: Ah, bora, só música boa, clássicos, atualidades. O seu pedido é uma ordem, manda aí o seu zap também, vamos tocar suas brutas. Começamos com o Nando Moreno e o Nego Solimões.

0: gravação aí do DVD audiovisual do Chitãozinho, não é DVD, mas audiovisual, né? Chitãozinho e Chororó, escolheram a dedo eles, os titulares, né? De Paulo e Paulino, gostou? Curtiu a versão? Depois do De Paulo e Paulino e Amarília, agora tem a versão de Chitãozinho e Chororó, escolhido a dedo mesmo. A gravação do audiovisual do Chitãozinho e Chororó, gravado no sítio, na fazenda, né? A Thaíde Alexandre, liguei pra dizer que te amo, essa é clássica. Jadson e Jadson, Léo e Rafael, começamos também com o Nando Moreno, os mineiros. O Nando é lá da Milquinha de Minas, lá do sul de Minas, do Miolo de Minas, né? Com o pessoal de Claraval aqui pede da gente, os mineiros e mineiros limões, mas que moram e vivem há muito tempo em Franca. Coladinho, é Claraval e Franca, é a mesma coisinha ali. Colado. Nando Moreno, chapeludo. Aloysio, bem-vindo aí na programação do Sertanejo. Vamos juntos até às 7 no seu botecão também depois, hein? Obrigado pelo carinho, pela sua audiência, a sua companhia. Faz realmente a diferença. Você manda o seu alô, participa 99986-1023. É claro, na boa exposição da programação educadora. O quê? Educadora Música do Campo. Volto já com você e muito mais. Manda o seu som, manda o seu pé no barro aí. Tô aqui. 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

0: 4h26, você ligadinho. O que que é? Ah, é mesmo, né, pro Silvio? Você tá curtindo a 102? Educadora Música do Campo, pegando muito bem. Panda, Ícaro, Gilmar, Guerra Diária, muito, muito executada aí em todos os cantos do Brasil. Zapeando 999861023. Comecinho da sua segunda parte, segundo bloco, zapeando sempre. Marília, bem-vinda. Boa tardinha. Ela quer curtir a Maiara e Maraísa.
1: Ai, meu coração.
0: Tá aqui então, as irmãs.
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0: Adriana, boa tarde, bem-vinda. Olha o seu som aqui.
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0: É Brito Samuel, tá uma caiapó escutindo a gente. Churrasqueando, hein? Só não manda foto pro Locuta não, viu? Manda foto não. Boa tarde, Educadora, música do campo, tá no ar contigo. Bora mandar seu som pra gente.

12 pras 4. Bruno e Marrone por aqui também, Fábio de Mel, né? Versão ao vivo, curtiu, recordamos aí. Zé Neto e Cristiano, oi, Balde. Ed e Brilho Samuel lá pra Adriana. Brilho Parada Dura. Zé Henrique e o Gabriel por aqui também pra começar o bloco. Educadora Música do Campo. Merrão, merrão. Merrão, merrão. Ô, Curitiba amanhã, hein? Curitiba, tá frio lá em Curitiba?

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Tô voltando com mais pra você ligadinho no último bloco da primeira hora. Só foi a primeira hora e tá fechando. Tem também a segunda e o botecão na sua.

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0: aqui no MC. Daqui a pouquinho eu tô voltando com muito mais, hein?
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0: Tarde! Temos a companhia da Casa Nova, móveis e acessórios contigo até às 6.
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0: Boa! Tardia, gente! 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E hoje o Luiz, na sua companhia, sempre por aqui, na tarde sertanejeira, até às 7. Estou contigo, 5 e 4, chega aí. Vivo como sempre, onde mora a sua trilha sonora Alto da Vida Cruzeiro, Centro Rádio TV. 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

0: Barretão, hein? É Ronaldo Viola, João Carvalho, Eduardo Costa, Michel Teló pra começar bem legal a sua segunda parte, segunda hora. A Educadora, música do campo, onde tem casa nova. Alô, Danilão! Tarde, tarde, tarde! 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Danileira, tarde. Vamos preparar. Opa! Valeu, Danilex! Ele é corintiano, Merrão? Não é possível! Daqui a pouquinho eu volto com o som dele e o seu som também. Manda aí pra gente na playlist. Educadora Música do Campo. Ótimo sábado, um abençoado, positivo fim de semana pra você. Danilo, cuidado aí, não vai beber muito hoje não, hein? Carminha, amanhã é segunda, né?
1: Errou!
0: Ana, não?
2: Deixa de frescura, mano. Deus. Vamos tomar uma, hein? Choro. Eu choro, opa, mano.
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0: quase noite, hein? Oi, Valéria, boa noitinha pra você. Betinha, tu tá aí, Betinha? Fala comigo, Betinha. Onde você tá, Betinha, Betinha? Já fez um ranguinho aí ou vai uma pizza hoje? Vai um lanchinho? É, Val, Verônica, boa noite.
1: E aí, seus alienígenas?
0: 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Nossa companhia por aqui há tempos, né? Educadora Música do Campo, Marcos e o Mancini rolou também. Quem vai pro Barretos aí, hein? Quem tá indo pro Barretão passando aqui na porta da Edu curtindo a gente? Manda o zap zap aqui, 99986-1023. Começamos o bloco também com o Henrique Juliano e a grande Marília Mendonça, que já vai estrear, né? Foi lançado alguns takes aí do filme, né? Da atriz que vai interpretar ela. Bacana. Já, quem é fã da Marília aí vai poder desfrutar do cinema, ver o filme da Marília Mendonça. Daqui a pouquinho eu tô voltando com muito mais. Vou trazer aquele tal do vírus da paixão do Teodoro Sampaio na sintonia lá pra o Alexandre na audiência com a gente. Valeu, Ale! Agora 17h33. O céu continua azul.
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0: Edson Hudson pra fechar o Educador da Música do Campo com Casa Nova de volta na próxima segunda a partir das 17. Daqui a pouquinho já venho trazendo o seu Boteco de Sábado.
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vocês, YD832, canal 272, Educador FM, Batatá em São Paulo, 24 horas contigo. É sábado, dia 22 de agosto, 26 é o ano, e eu, João Luiz, continuo aqui até às 7. Tem botecão, tem mais o quê? Tem zap hits pra você ligadinho também, sempre com a melhor. Manda o seu zap zap aí, 999-86-1023. Clássico pra arrebentar. João Neto e Frederico e o seu Pupurri.

o pupurri do João Neto e o Frederico. É, Botecão, você manda o seu som e também vai votar no seu som, hein? Já tem o Zap Hits. Reginaldo, boa noite, bem-vindo à programação de hoje aí. Tá

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0: Fred e Fabrício, você não cuidou. Segunda opção pra você ligar com a gente aí. Valéria, qual o seu voto aí? Betinha, já já temos a sua favorita. A melhor, tá mandando o seu voto aí. Vamos recordar então?
1: Tem gente com piscina em casa.
0: Christian Ralph, na intermediária.

0: 6:30. Tô voltando com muito mais boteco pra você, hein? 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

0: Olha o Botecão indo embora, hein?
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0: Voltamos juntos com eles na próxima segunda às 18. Obrigado pelo carinho, pela audiência de toda semana.
2: Pois é.
0: Até segunda, gente. Excelente, abençoado finalzão de semana.

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2: Savage Imperador.

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2: Isso é mais um sucesso do Natanzinho. Só falando de amor.

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